0: What if a bomb drops on your head right now? 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

0: por ordem inversa à da edição, os dois primeiros álbuns da metade Suicide, Alan Vega, que nos deixou em 2016. O segundo álbum, Collision Drive, de 1981, ouvimos Outlaw e também, e ainda em fundo, Ice Drummer, um dos temas do primeiro álbum homónimo, Alan Vega, editado em 1980.
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2: Tô.
1: Então conclua. Qual é a sua análise?
2: Não tenho como controlar, vou me fuder.
1: Exatamente. This year's song is about John W. Smoke Jr. It's about being in love and loving the love that's hating the love and loving the love and the hate that's love that revolves around the loveless hate that's a hateless love and the love that's loving the love and the hate that's hating the love that's loving the hate. Sinais de fumo.
0: Antena 3, 9, 11 aos domingos à noite, repetição nas madrugadas de sexta. Primeira transmissão de 2026. 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
2: Últimas no tapete são nesta que é a primeira transmissão de 2026 de Sinais de Fumo. Jonathan Richman e o seu ex-companheiro de Modern Lovers, Jerry Harrison, mais tarde Talking Head. Clássico dos Bee Gees, da banda sonora de Saturday Night Fever, 78. Night Fever, versão do álbum de Jonathan do ano passado. Only Frozen Sky, Anyway. Agora para Chicago, com o casal Eliza Weber, Joshua Connor. Passagem 25-26, The Gliders.

Sinais de fumo até 3, em versão dub, jazz minimal e eletrónica da Natural Information Society, de Joshua Abrams, Liz Alvarado, Jason Stein e Michael Patrick Avery, na passagem 25-26, Perseverance Flow, e também a conexão Chicago, casal Joshua Condom, Eliza Weber, os The Gliders com Super Glide. Entre o bizarro e o linear, sinais de fumo, primeira transmissão 2026.

na Antena 3. Natural Information Society com Perseverance Flow a preencher praticamente a segunda parte desta primeira transmissão de 2026 de Sinais de Fumo na 3 depois da hora. A Profecia do Duque com o Ricardo Salós nos escutam na repetição de sexta. Contem com o Henrique Amaro e mais uma Portugália. Esta e todas as emissões de Sinais de Fumo disponíveis no sítio da RTP, RTP Play. Despedidas do Pedro Costa. Deixo-vos com o Shoutacker. SF Overnauts. Bom domingo.

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A efeméride é do início da semana, mas hoje voltamos a ela, os 40 anos da gravação de 1º de Agosto no Rock Rendezvous, o disco gravado ao vivo pelos Chutos e Pontapés na Sala da Rua da Beneficência. Os Chutos na sua fase mais selvagem, uma gravação histórica no início da Portugália. Emissão de quinta-feira, boa noite, bem-vindo.

canções sobre excessos. Neste início de hora ouvimos Ressaca, colaboração entre o produtor Bebcat e Extinto. Antes, a recriação dos Bandua para o Corpo é que Paga, de António Variações, e o Piloto Automático dos GNR. Estreia desta semana Summer Feeling, uma canção que Nicky Moss foi recuperar ao valioso património de Jonathan Richman. O compositor norte-americano é uma das inspirações que Nicky Moss traz para o seu novo disco.

confirma uma nova etapa no trabalho do produtor PT Music. Muita espiritualidade se encontra em Consumação, disco deste ano que chega através da editora Príncipe. As últimas com Nicky Moss e Dionis, músico brasileiro sediado em Lisboa. Não Agradeço é o seu novo single, teve produção de alto calibre, assinada por Batata Boy e Bruno Burle, dois nomes da música brasileira contemporânea. Daqui seguimos para as Ilhas dos Açores, a dupla PMDS no seu disco Calora.

0: Há pouco falámos nele e agora apareceu em nome próprio, Bruno Burle, Sem Fronteiras, terceiro disco deste músico de Alagoas. Ouvimos Ideias Mágicas, antes música instrumental para noites de verão, os PMDS, no disco Caloura, e os Sensible Sockers, nas mãos de Mad Professor.
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noite de quinta-feira na RTP Antena 3 com Nuno Rodrigues, o músico dos Glocanoais a solo. Conhecemos-lo como Duquesa. Hoje recuperei uma das canções do seu último disco, antes Benjamin com Barnaby Keane em Dança com Tubarões. Ainda os Dead Combo, Havaí em Chelas e Tipo com Homem das Notícias, um dos singles lançados recentemente por Tipo, ele que vai editar o seu segundo disco até ao final do ano. A Portugália fica por aqui, o Nuno Calado aparece já a seguir com o Indigente. Boa noite.

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1: Olá, bom dia. São 7 horas no continente e na Madeira, são 6 nos Açores. E vamos à primeira volta das notícias nesta manhã.

0: Sexta-feira com Carolina Bordal Soares. Bom dia, Carolina.
1: Olá, bom dia, Andreia. Vão ser publicadas esta manhã as notas da segunda fase dos exames nacionais do ensino secundário e está prevista também, mas para esta tarde, a publicação das notas dos exames da primeira fase que foram reapreciados. O Ministério da Educação justificou algum atraso nos processos de reapreciação com o facto deste ano os pedidos terem sido mais de 20 mil, três vezes mais, por exemplo, do que os pedidos registados no ano passado. O Ministério já garantiu, entretanto, que estão reunidas as condições para que as pautas sejam afixadas hoje. As notas da segunda fase das provas finais do nono ano também devem ser divulgadas esta sexta-feira. É um ano perdido em termos de fiabilidade de acesso ao ensino superior. As palavras são do antigo Ministro da Educação, João Costa, que disse à Rádio Pública que não é verdade a ideia repetida pelo atual ministro, Fernando Alexandre, de que nenhum aluno será prejudicado pelas falhas na correção dos exames nacionais.
2: Sobretudo no que diz respeito ao concurso de acesso ao ensino superior, foi criado um conjunto de desigualdades que, apesar de se dizer que nenhum aluno será prejudicado, aquilo que sabemos é que há situações muito irregulares e que este é um concurso em que nenhum aluno terá a certeza de que a sua nota e a nota do seu colega correspondem exatamente a uma avaliação justa. Houve reapreciações que foram feitas por problemas de classificação, outras por problemas técnicos, portanto foi um processo com muitos problemas e que acho que todos esperamos que não se volte a repetir. Este é um ano, eu acho que em termos de fiabilidade do acesso ao ensino superior, é um ano perdido.
1: As declarações à Rádio Pública do antigo Ministro da Educação, João Costa. No futebol, o Benfica goleou os escoceses do Hearts por 6-1 na primeira mão da terceira pré-eliminatória de acesso à Liga Europa. Foram seis os jogadores encarnados a marcarem no Estádio da Luz ontem: Rafa Silva, Tomás Araújo, Pavlidis, Prestiani, Duran e Sheldrup. Ora, o treinador dos encarnados, Marco Silva, reconhece que a passagem para o play-off está bem encaminhada, mas diz que é preciso rigor no próximo jogo, que vai ser na Escócia.
3: Quando consegues ganhar por esta vantagem, naturalmente sentimos que a eliminatória está do nosso lado, mas não há facilitismos e é muito importante para nós, e não vamos falar agora da segunda mão, porque ainda temos um jogo pelo meio, mas quando chegar o momento, claramente encarar o jogo, independentemente da vantagem que temos num ambiente que é sempre hostil para jogar, um ambiente muito próprio para jogar na Escócia, portanto, preparados para isso, olhando para a exibição, uma exibição muito positiva da nossa equipa, uma primeira parte de muita qualidade, de boa qualidade.
1: Jogo no campo do Hearts, na Escócia, é na próxima semana, a contar para a segunda mão da terceira pré-eliminatória de acesso à Liga Europa. Já o Sporting de Braga recebeu e venceu também o Dinamo de Minsk, na Bielorrússia, por 1-0, com um penalti convertido por Ricardo Horta. A segunda mão é daqui por uma semana, em campo neutro, na Bulgária. Para já, o técnico Carlos Vicente do Braga só pensa na estreia da equipa para o campeonato, frente ao Moreirense.
4: Yo solo sé hacerlo de una manera, que es enfocarme en lo que tengo delante. Y lo que tengo delante ahora es preparar el entrenamiento de mañana a la mañana.
5: Só conheço un camino, focar apenas no próximo jogo. Respeitar o proceso de recuperación física, treinar y pensar no jogo de domingo.
4: Mañana entrenar bien, preparar bien el entrenamiento de la tarde del sábado, pensando única y exclusivamente en el partido del domingo.
1: As equipas portuguesas já com olhos postos no que se segue. Porquê? Porque a nova temporada da Primeira Liga de Futebol começa já mais logo, com o Estoril Praia a receber o Famalicão no arranque da primeira jornada. É o jogo às 8:15 da noite.
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1: Sexta-feira, sexta-feira, sexta-feira. Bom dia, Madeira. Bom dia, Porto Santo. Vamos a isto? Ai, vem aí o fim de semana, mas há muito, muito ainda para fazer nesta sexta. E eu estou aqui para ajudar-te a começar o dia da melhor forma. O fim de semana, claro. 7 horas e 6 minutos. Vou começar com a música nova de Neo. É o mais recente single. Chama-se Dance Right Now.

Sexta-feira, pela Madeira e Porto Santo. Então, como é que estamos? Bem dispostos? Estás bem para começar mais um fim de semana? Com as manhãs da RTP NT3 Madeira, Snow Patrol de saída com este Chasing Cars. Nunca é demais recuperar este clássico do Snow Patrol. 7 horas e 13 minutos. Será que vamos ter um dia quente? Como tem acontecido nos últimos dias? Ai, sim. Vai ser quente, a exemplo de ontem, anteontem e por aí. Hoje o sol volta novamente a dominar a Madeira, embora algumas nuvens possam aparecer ao longo do dia. O vento vai soprar fraco de norte e nordeste, com uma pequena subida da temperatura lá em cima, ou seja, nas terras altas. Aqui no Funchal, máxima de 29 graus, mínima nos 23. Porto Santo, máxima de 28, mínima nos 22. Temperatura da água do mar desce um pouco. 24 graus. Difícil. Muito difícil. O índice ultravioleta, atenção, isto muito importante, está muito elevado no nível 9. É sexta-feira, temos sol, mas o protetor solar também entra nos planos para esta sexta-feira e para o verão, sempre com protetor solar. 23 graus para o arranque do fim de semana no Porto Santo, 24 em Machico e Santa Cruz, 18 no Santo da Serra. Aqui no Funchal começamos com o dia com 24 graus, Pico do Areiro 20, 24 também para Ribeira Brava e Ponta do Sol, 19 nos Prazeres, 21 na Calheta, 24 no Porto Nis, 20 em São Vicente, 22 em São Jorge e Santana com 20 graus. Já estive no Santa Serra, não, Santa Serra 18 graus, 7 e 14. E eu, isto não vai começar? Tem que começar. Ok, aí está. Quase que parece que é segunda-feira, mas não, é sexta-feira e o fim de semana começa aqui mesmo.

7 horas e 24 minutos. O Estua quer lá saber quem é que já está acordado com a RTP Antena 3 Madeira. Isto eu quero saber. Eu quero saber quem é que já está comigo. É sexta-feira. Por isso vocês hoje podem e devem abusar do WhatsApp. Contarem-me como é que estão a começar o vosso dia. Planos para o fim de semana. Estamos em mês de agosto. Há muita coisa a acontecer aqui na Madeira, no Porto Santo. E sei também que muitas pessoas estão de férias. A Lúcia já está comigo nas manhãs de 3. Lúcia, essas férias penso que devem estar quase a chegar, não é? Quase. De qualquer das formas, vem aí o fim de semana. Eu só vou falar uma vez sobre isto. Hoje são condição. Além de ser sexta-feira, depois podem confirmar. Hoje é o Dia Internacional da Cerveja. Se vais conduzir, não bebas álcool. Moderação diminui o risco, mas não significa ausência de risco. Também podes celebrar com a opção sem álcool. Mas hoje é o dia desta bebida que faz parte de muitas pessoas ao longo do verão. É uma das bebidas mais antigas do mundo e tem 4 ingredientes principais: água, malte, lúpulo e levedura. A partir desta base surgem milhares de estilos, cores e sabores. Há cervejas claras, escuras, doces, amargas, com fruta e também opções sem álcool, cada vez mais sem álcool. Hoje é sexta-feira, mas fica um aviso importante. Esta é uma celebração apenas para adultos. Se beberes, reduz a quantidade, intercala com água e nunca, mas nunca, nunca, nunca conduzas. Pronto, não falo mais sobre isto. Mas é o Dia Internacional desta bebida, hoje, sexta-feira. Isto surgiu em 2007. Foi exatamente 2007 para celebrar a vida, os seus produtores e todos os profissionais que a servem. Pronto, está explicado. É loucura. 7h26.

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0: 28 minutos para as 8. Quem está acordado comigo nesta manhã de sexta-feira, 7 de agosto? Contem-me lá, já estás acordado, prontinho para o fim de semana, nem por isso. Estou a sentir muito calor. Alguém esqueceu-se de ligar o ar-condicionado aqui no estúdio. Mas tudo ok, tudo ok. Quem mais está comigo é Carmo. Carmo, bom dia. Não há nada impossível, porque os sonhos de ontem são as esperanças de hoje e podem converter-se em realidade amanhã. E assim vamos para o fim de semana, Carmo. Assim vamos com tudo para o fim de semana. Ora bem, ora bem. Obrigado pela mensagem. Hoje também vamos a mergulhos. Sugestão de mergulhos é para o Porta Cruz. Já vos conto tudo sobre a minha sugestão de mergulhos nesta sexta-feira, 7 de agosto. Mas quero saber quem é que já está acordado a começar o dia comigo. 910-645-554. Atenção, atenção, que hoje vamos ter passatempo para o jogo, o regresso do Marítimo 3 anos depois à Primeira Liga, e eu vou oferecer bilhetes para o jogo Marítimo Casa Pia. O jogo é amanhã às 3:30 da tarde. E claro, eu sou o vosso amigo. As manhãs de 3 são vossas amigas. Gosto muito de vocês, por isso vamos ter bilhetes para este jogo. Aliás, ao longo de todo o campeonato vamos ter bilhetes para os jogos do Marítimo e do Nacional. Estejam atentos, o passatempo vai surgir durante a manhã.
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0: Bom dia, Kátia. Bom dia, bom fim de semana. Obrigado pela mensagem.

0: 7:40, 20 minutos apenas para as 8 da manhã. Vamos lá acordar. Bom dia, bom fim de semana. Ronan Keating, Loving It Today, porque é sexta-feira, porque o fim de semana começa aqui mesmo. Esther, muito bom dia. Bom fim de semana. Obrigado pela mensagem. E agora sim, vamos a mergulhos. Hoje, para fecharmos a semana em grande, seguimos até o Porto da Cruz, no concelho de Machico. Vamos até o Porto da Cruz, ok? Situado junto ao passeio marítimo, o Complexo Balnear do Porto da Cruz oferece uma vista. Ai, que bela vista que tem! O Complexo Balnear do Porto da Cruz, sobre o Atlântico e as montanhas que envolvem o Porto da Cruz. O espaço conta com duas piscinas, uma maior para adultos e outra pensada, claro, para as crianças, sendo uma boa escolha para um dia de verão em família. Existem balneários, duches, instalações sanitárias, bar de apoio, espreguiçadeiras e guarda-sóis disponíveis para aluguer. Há também estacionamento na via pública. Durante a época balnear, o complexo funciona todos os dias, a partir das 10 da manhã até às 7 da tarde, com vigilância. E a entrada custa 1,5€ para adultos, 75 cêntimos para crianças, estudantes e pessoas com mais de 65 anos. E agora? E agora quero saber, já mergulhaste nas piscinas do Porto Cruz? É um dos teus locais preferidos para aproveitar o verão? Porto Cruz, Porto da Cruz, bom dia Porto Cruz. Quem é que costuma frequentar o complexo balnear do Porto Cruz? 910-645-554. Já partilhei uma foto no Instagram da Antena 3 Madeira. Agora quero histórias, vídeos e quero saber se o Porto Cruz tem algo para dizer-me em relação a este complexo. Fotos, vídeos, vale a pena? Claro que vale a pena. Eu acho que vale a pena. Eu gosto. Não fui muitas vezes a este complexo, mas as poucas vezes que fui, adorei. E adorei, acima de tudo, também o facto do local onde está o complexo balnear, depois aquela vista. Fantástico. 910-645-554. Hoje vamos a mergulhos no Porto da Cruz, complexo balnear do Porto da Cruz.
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0: Eu não estava à espera disto. Não estava mesmo à espera disto. Quase 30 anos depois, exatamente 28 anos, eu já não tinha esperança em relação a músicas novas dos New Radicals. E não é que eles estão de volta com este tema, One Night Only. Eles que ficaram conhecidos na década de 90 pelo grande sucesso You Get What You Give, lançaram a primeira música original em 28 anos. O tema chama-se One Night Only, Break Loose, Break Free, os New Radicals.
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0: Eles estão de volta. Grande música, vamos ouvir muitas vezes aqui nas manhãs da 13. Obrigado, Mónica. Mónica, eu sinto que a Mónica és uma privilegiada. Porquê? Porque acordar, aliás, somos todos, quem consegue sentir e acordar e aproveitar o início da manhã na nossa ilha, seja na Madeira ou no Porto Santo, somos privilegiados por começar o dia com estas, com estas cores, com o sol. A Mónica escreveu o seguinte: bom dia, Romano e Antia 3, já viram o sol como está? Parece a lua. Lindos momentos. Desejo um bom fim de semana a todos. Obrigado, Mónica. Bom fim de semana. Obrigado pelas fotos, pelo vídeo. Está no Instagram da Antia 3. Faltam 10 minutos para as 8. Como é que estamos de fim de semana? Como é que estamos a começar esta sexta-feira? Contem-me tudo no WhatsApp. Agora, Wherever You Will Go, o primeiro grande single de sucesso dos The Calling. De certa forma, foi um one-hit wonder para este projeto.

0: Estamos quase no final da primeira parte do programa de hoje. Sexta-feira. E então, quem é que está acordado com as manhãs de três? Façam-se ouvir através do WhatsApp. Encontrei um fã do Complexo Balnear do Porta Cruz. Não é o único, é a família toda. Não é assim, Luís? Bom dia.
1: Para ver, mano, bom dia. Complexo Balnear do Porta Cruz é a nossa praia de eleição. Pela paisagem e porque a minha mulher e o meu filho não se sentem confortáveis em mar aberto. E então, ali pela segurança e pelo conforto, vamos muitas vezes para lá. Que assim possibilita-nos também mergulhar em água salgada natural.
0: Pois é.
1: Em segurança. É muito, um sítio bastante agradável, bonito. Não muito longe. E quem nunca, ou pelo menos quem já lá vai, de certeza que já deve ter levado com aqueles banhinhos das ondas junto àquela rochinha característica que tem lá na piscina. Pelo menos eu e os meus filhos estamos muitas vezes para lá. Um abraço.
0: Um abraço, Luís. Bom fim de semana. Hoje, sugestão para mergulhos na Antena 3, nas manhãs de 13, é o Complexo Balnear do Porta Cruz. O que é que têm para contar-me sobre o Complexo Balnear do Porta Cruz? Já percebemos aqui pelo Luís, temos fãs deste complexo. Fica situado junto ao passeio marítimo. O Complexo Balnear do Porta Cruz oferece uma vista fantástica sobre o Atlântico e as montanhas. É maravilhoso o local onde está situado o Complexo Balnear do Porta Cruz. Contem-me através do WhatsApp 910-645-554. RTP Antena 3 Madeira. Quase 8 da manhã, meus amigos, é sexta-feira e quando chega a sexta-feira a loucura aumenta ainda mais aqui nas manhãs.

0: chegaram à rádio, ao carro e ligaram o rádio, já perceberam que é sexta-feira, mas temos que ir para a informação. Primeira síntese informativa do dia, 8 horas mais praticamente 2 minutos, dentro de 20 segundos. Bom dia, Sérgio Freitas Teixeira, aqui nas manhãs de 3. Bom dia.
1: Bom dia. A cota do peixe-espada preto ainda não atingiu metade do limite. Nos primeiros 7 meses do ano ficaram muito abaixo do ano passado. Sónia Pereira, diretora regional das pescas, avançou à rádio pública os números disponíveis até agora.
2: Desde o dia 1 de janeiro a 31 de julho de 2026 foram pescadas 1 tonelada e 77 mil e no que respeita ao valor 4.742.000.
3: Estamos em linha com o ano passado?
2: Estamos um pouco abaixo daqueles que foram os valores e as quantidades de 2025, nomeadamente no que respeita à quantidade, menos 21%, e uma variação de 30% no que respeita aos valores.
1: O estado do mar nos primeiros 3 meses do ano explica estes números, segundo Sónia Pereira, os números da pesca do peixe-espada preto numa altura em que decorre a festa gastronómica em Câmara de Lobos. Tem havido muita procura pelos óculos certificados para assistir ao eclipse solar no próximo dia 12, mas neste momento não é possível encontrá-los na Madeira. Os óculos disponibilizados gratuitamente através da Ciência Viva escutaram numa semana e as farmácias não conseguiram encomendar. As nove lojas de ótica do Grupo Alberto Oculista receberam 900 óculos com certificação para observar o eclipse, que foram entregues gratuitamente a quem se inscreveu na página Clube da Visão. A parte deste programa nacional, através da Ciência Viva, o grupo também encomendou algumas centenas de óculos com proteção específica, que vendeu a cerca de 4 euros. Neste momento está tudo esgotado e não vão chegar mais óculos, esclarece Pedro Abreu, do Departamento de Inovação do Grupo.
4: Em termos de encomenda, já não daria tempo também. E a previsão de adesão a esta campanha superou imensas expectativas por parte das AIS e também da nossa parte. E portanto já não será possível adquirir ou registar na plataforma para poder ter estes óculos na sua posse, portanto escutaram mesmo, não há hipótese.
1: Na Madeira o eclipse solar não será total, estará perto dos 80%, no território continental será muito mais e em Bragança será de 100%. Em Portugal, um eclipse total do Sol só volta a ser visível daqui a 118 anos. O socorro animal passa agora a estar integrado nas operações da Proteção Civil. Segundo uma lei nacional publicada recentemente, nas operações em caso de emergência, as autoridades têm de ter em conta não só as pessoas e bens, mas também os animais. A Ordem dos Veterinários considera que a medida é um passo importante, mas será necessário limar algumas arestas. João Teixeira, da Ordem dos Veterinários, na Madeira, explica algumas das preocupações.
5: O que nos preocupa é, depois do animal, ou seja, nós temos um salvamento, mas depois, o que é que acontece depois? Que condições é que existem para alojar os animais de uma catástrofe? Quem é que vai efetivamente tratar esses animais? Tem que, obviamente, ser médicos veterinários. Nesse sentido, acho que estas arestas, como disse bem, têm que ser limadas. Na nossa opinião, devia ser criada aqui uma bolsa de voluntários de socorro animal, em que reunia médicos veterinários disponíveis para a mobilização em caso de emergência.
1: As operações da Proteção Civil em situações de emergência têm agora também de contar com o resgate animal. Agora os jornais de hoje com o jornalista Marco António Sousa.
6: Isal segura terceiro ano e a de encerramento. A manchete do JTM dá conta de que a ação judicial desencadeada pelo Instituto Superior de Línguas conseguiu travar um encerramento previsto para outubro. A medida permite que cerca de 50 alunos do terceiro ano concluam os estudos. Jornal que dá ainda destaca 25 mil fiscalizados na Serra. Nos primeiros 6 meses de trilhos pagos foram verificados milhares de acessos. Apenas 255 não cumpriram as regras, revela o presidente do Instituto de Florestas e Conservação da Natureza. No Diário de Notícias, a animação turística rende 2,1 milhões em impostos. A receita fiscal gerada pelo setor aumentou 10 vezes nos últimos 5 anos. Diário que escreve ainda sobre uma foto de Carlos André Gomes e Rui Alves, lado a lado, rivalidade só em campo. Presidentes do Marítimo e do Nacional fazem entrevista inédita à antevisão da nova época da Primeira Liga.
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0: Antena 3 Madeira. 8 horas e 6 minutos. Muito bom dia. Sexta-feira, bom fim de semana. E ao longo de toda esta semana, qual foi a música que destacamos aqui nas manhãs de 3? Tell Everybody, de Davido.

Eles estão de regresso à Madeira. Amanhã há concerto do GNR na nossa ilha. Exatamente na 39ª edição da Semana Gastronómica de Machico. Por isso, não têm planos para amanhã. Gostam de música ao vivo? Gostam muito do GNR? Imperdível este concerto, este regresso do GNR. Com certeza esta é uma das músicas que irá fazer parte do repertório de amanhã. Mais vale nunca. Sábado, em Machico, o GNR. Ei! Anitta, obrigado pela foto. Uma excelente sexta-feira, bom fim de semana. Quem está no carro com o volume no máximo é a Liomor. O Miguel também está ligado às manhãs de 13. Obrigado pela foto. Bom dia, um excelente fim de semana. Obrigado pelas vossas mensagens. Quero mais, quero muito mais. É sexta-feira, estamos de fim de semana, pleno mês de agosto. E eu sei que não é fácil. Não é fácil para muitas pessoas, porque a maioria está de férias, com um merecido descanso neste mês de agosto. Mas já são 8h14. De certeza tem muito mais pessoas acordadas a esta hora. E com certeza, muitas mais também, porque é dia de trabalho. Apesar de ser sexta-feira, apesar de estarmos no mês de agosto, há muito boa gente já quase a chegar ao trabalho ou começar mais um dia. Contem-me lá como é que estão a começar a vossa sexta-feira através do WhatsApp 910-645-554. Quem está de férias ou quem pretende aproveitar o dia de hoje, vamos ter um dia quente, é exemplo do que tem acontecido ultimamente. Máximas de 29 graus para o Funchal, 28 para o Porto Santo. A atenção ao índice ultravioleta está muito elevado, no nível 9, protetor solar obrigatório, e a temperatura da água do mar nos 24 graus. Fantástico. 3, 3. Bom fim de semana!

0: 8 horas e 21 minutos, Number Encore, Linkin Park com Jay-Z e agora o melhor no mês de agosto do Portugalex.
1: Na terça-feira houve um ensaio de alerta de tsunami em Lisboa, chamado Lisbon Wave 26. 4 sirenes tocaram na zona ribeirinha entre as 10h30 e o meio-dia.
2: O Portugalex sabe que o presidente da Câmara prevê fazer mais ensaios deste género com nomes em inglês.
3: Foi o máximo. Estreiei o meu novo colete insuflável da Proteção Civil e fiz vídeos giríssimos para o TikTok. Mal me viram de colete, os lisboetas perceberam que estão seguros e não têm nada a temer.
2: E porquê que este simulacro teve um nome em inglês?
3: Porque as ondas vêm de Nova York e é mais moderno e inclusivo. Também temos uma Unicorn Factory e já não há bicas em Lisboa, são alatas. Não sejam só hoje, vá. Aproveito para avisar que temos de fazer mais ensaios destes com as sirenes.
2: Pode dar alguns exemplos?
3: Claro. Alerta de tragédia nos dias de gala da TVI ou de mais um concerto estrovante. Alerta para quando mais um alegado crime do José Sócrates estiver à beira de prescrever. E alertas positivos também. Por exemplo, para quando a Sydney Sweeney estiver a beber uma ginginha no recio. Chamamos-lhe Sweeney Gingin 26.
2: Obrigado. Ficamos também à espera de um alerta de calamidade sempre que o Carlos Moedas publicar um vídeo novo no TikTok.
1: E o espaço que se segue é da exclusiva responsabilidade do provedor do ouvinte do Portugalex. Sim, é mais uma edição de...
4: Vão chatear o Camões!
5: Senhor provedor, é o seguinte. O Portugalex tem falado muito nos direitos dos transexuais e dos transgénero, mas não lhes ouvi nem uma palavra sobre os direitos dos transmontanos. Quando é que a Sidney Sweeney vai à Feira do Fumeiro de Vinhais, por exemplo? Nós também temos direito a ver a moça, ou não? É tudo para Lisboa e para Óbidos. Veja lá isso.
4: Olha, tem toda a razão, caro ouvinte. Vou obrigar o Portugalex a falar dos transmontanos, dos transalpinos e dos transformers. Hein? E fique descansado, que mal apanha Sweeney, dou-lhe o recado. Deve estar armado em fina. Próximo!
6: Caro provedor, o Portugalex gozou um dia destes com as pessoas que dizem que estão a viver numa bolha de amor. Sucede que eu estou a viver numa bolha de amor, sim, e não gostei da brincadeira. Pode pô-los de castigo?
4: Opa, claro que sim! Não se brinca com as bolhas de amor, nem com as bolhas dos pés, que são uma chatice. Vou obrigá-los a ouvir as borburras de amor do Juan Luis Guerra, em Lope. Quisiera ser um pé. Quanto assim, ouvinte queixoso, meu conselho é que vá apanhar gambuzinhos para fazer um arrozinho e pare de moer os cornos, para ser. E o nosso tempo acabou. Toque-me a minha paciência. Quem tiver mais queixinhas, basta tirar o Camões. Fui!
0: Bom fim de semana para o Portugalex. Será assim ao longo de todo o mês de agosto. O melhor, porque o Portugalex também merece férias, um descanso. 8 horas e 25 minutos.

Chico da Tina. Vícios. Estás preparado para o hino do dia de hoje? É sexta-feira. Significa que não há espaço para músicas calmas no que concerne ao hino do dia. O hino do dia chega diretamente das pistas de dança dos anos 90. Waterfall foi lançado em 1993 pelos Atlantic Ocean, um projeto neerlandês formado pelos produtores Lex van Corven e Rien van Yechen. Foi correto, disse corretamente. Para eu repetir novamente, não consigo. Já foi. O tema instrumental mistura house e trance, tornando-se num dos grandes clássicos da música eletrónica dos anos 90. Chegou ao terceiro lugar nos Países Baixos e permaneceu 12 semanas na tabela britânica. Em 1996, ganhou uma nova versão que voltou a levar Waterfall às tabelas de venda. É sexta-feira, aumenta o volume no rádio. Atlantic Ocean com Waterfall, o nosso hino do dia, tem 33 anos.

8 horas e 36 minutos. É sexta-feira, já deu para notar. Estamos com tudo para mais um grande fim de semana em pleno mês de agosto. Boa viagem quem está na estrada. Este é o lindo dia para fecharmos a semana em grande e começarmos o fim de semana ainda melhor. Tem 33 anos, Atlantic Ocean, tema de 1993. Anitta, obrigado pela mensagem. A Anitta disse-me que gosta muito do Complexo Balnear do Porto Cruz. É a minha sugestão hoje para mergulhos no Porto Cruz, o Complexo Balnear do Porto Cruz. Água muito fresquinha e desejo a todos um grande fim de semana. Obrigado, Anitta. 910-645-554. Quem é que já está prontinho para mergulhos no fim de semana? Atenção ao calor, mas, se for possível, aproveitem, porque estamos em pleno verão. 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

0: 8 horas e 43 minutos. É sexta-feira, vem ao fim de semana, é? Mas antes, quem tem mesmo que trabalhar é umas horitas e depois é o fim de semana. Mónica, bom dia, Mónica.
1: Bom dia, Romano Faria. É ir para o trabalho. Desejo a todos um bom fim de semana e sejam felizes e aproveitem bem a vida. Um beijo grande, obrigada.
0: Bom fim de semana, Mónica. Bom fim de semana, obrigado pela mensagem. 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

Música nova estreia nesta sexta-feira aqui com a tua RTP NT3 Madeira, Flowrider. Tem tudo a ver com o verão, não é? Vacation anywhere you wanna go. Gostei, Flowrider, gostei. Por falar em férias, mergulhos, temporada de mergulhos nas manhãs de 3. Hoje seguimos até o Porta Cruz, no concelho de Machico, complexo balneário do Porta Cruz, que tem uma vista privilegiada sobre o Atlântico e as montanhas que envolvem a Vila do Porta Cruz. O espaço conta com duas piscinas, uma maior para os adultos e outra pensada para as crianças, sendo uma boa escolha para um dia de verão em família. Durante a época balnear, o complexo funciona todos os dias, a partir das 10 da manhã até às 7 da tarde. E agora, quero saber quem acostuma ir ao complexo balnear do Porta Cruz, quem nunca foi, quem vai aproveitar a minha sugestão e vai este fim de semana. Por que não? Até à Info 3, os B-52.

0: 9 horas mais um minuto. Info 3 com o Sérgio Freitas Teixeira. Bom dia.
1: Bom dia. A aposta na construção em altura vai exigir às autarquias a adaptação das infraestruturas rodoviárias e de saneamento básico. O alerta é do Diretor Regional do Ordenamento do Território, Ilídio Sousa.
2: É preciso também pensar num conjunto de infraestruturas que deverão servir essas áreas, porque a carga sobre o território, se aumentarmos o índice de construção ou se aumentarmos a volumetria do edificado, necessariamente vai haver uma pressão diferente sobre o território e as próprias infraestruturas de saneamento, as infraestruturas rodoviárias, terão de ser dimensionadas para dar resposta a estes novos desafios territoriais.
1: Elito Sousa lembra também que este tipo de construção tem de estar inscrito no plano diretor municipal. Atualmente, 10 dos 11 municípios da região estão a rever ou já fizeram alterações recentes ao PDM.

0: Só São Vicente é a exceção. A cota do peixe espada preto ainda não atingiu metade do limite. Os primeiros 7 meses do ano ficaram muito abaixo do mesmo período do ano passado. Sónia Pereira, diretora regional das pescas, avançou à Rádio Pública os números disponíveis até agora.
1: Desde o dia 1 de janeiro a 31 de julho de 2026 foram pescadas 1 tonelada e 77 mil e no que respeita ao valor 4.742.000.
2: Estamos em linha com o ano passado?
1: Estamos um pouco abaixo daqueles que foram os valores e as quantidades de 2025, nomeadamente no que respeita à quantidade, menos 21%, e uma variação de 30% no que respeita aos valores.
0: Os números da pesca do peixe espada preto numa altura em que decorre a festa gastronómica em Câmara de Lobos. Tem havido muita procura pelos óculos certificados para assistir ao eclipse solar no próximo dia 12, mas neste momento não é possível encontrá-los na Madeira. Os óculos disponibilizados gratuitamente através da Ciência Viva esgotaram numa semana e as farmácias não conseguiram encomendar. As 9 lojas de ótica do Grupo Alberto Oculista receberam 900 óculos com certificação para observar o eclipse, que foram entregues gratuitamente a quem se inscreveu na página Clube da Visão. A parte deste programa nacional, através da Ciência Viva, o grupo também encomendou algumas centenas de óculos com proteção específica, que vendeu a cerca de 4 euros. Neste momento está tudo esgotado e não vão chegar mais óculos, esclarece Pedro Abreu, do Departamento de Inovação do grupo.
3: Em termos de encomendas, já não daria tempo também. E a previsão de adesão a esta campanha superou imensas expectativas por parte das AIS e também da nossa parte. E, portanto, já não será possível adquirir ou registar na plataforma para poder ter estes óculos na sua posse. Portanto, se escutaram mesmo, não há hipótese.
0: Na Madeira, o eclipse solar não será total, estará perto dos 80%. No território continental será muito mais e em Bragança será de 100%. Em Portugal, um eclipse total do Sol só voltará a ser visível daqui a 118 anos. Agora os jornais de hoje com o jornalista Marco António Sousa.
4: Isal segura terceiro ano e a dia encerramento. A manchete do JTM dá conta de que a ação judicial desencadeada pelo Instituto Superior de Línguas conseguiu travar um encerramento previsto para outubro. A medida permite que cerca de 50 alunos do terceiro ano concluam os estudos. Jornal que dá ainda destaca 25 mil fiscalizados na Serra. Nos primeiros 6 meses de trilhos pagos foram verificados milhares de acessos. Apenas 255 não cumpriram as regras, revela o presidente do Instituto de Florestas e Conservação da Natureza. No Diário de Notícias, a animação turística rende 2,1 milhões em impostos. A receita fiscal gerada pelo setor aumentou 10 vezes nos últimos 5 anos. Diário que escreve ainda sobre uma foto de Carlos André Gomes e Rui Alves, lado a lado. Rivalidade só em campo. Presidentes do Marítimo e do Nacional fazem entrevista inédita à antevisão da nova época da Primeira Liga.
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7: Última hora comigo nesta semana, nas manhãs de 3, nesta hora Santas Curtas, edição 2026 e ainda os 50 anos de músicas com João Canada. Vou começar com o Is The MC, Miss Honey, Show Me Love.

0: 9 horas e 15 minutos, grande música de Bruno Mars para refrescar este verão, Risk It All. E agora vamos até a Santa Cruz. O Santa Faz regressa a Santa Cruz, o Santa Curtas, assim é que é, Santa Curtas regressa a Santa Cruz para a 9ª edição. A Santa Faz, Santa Curtas, quase que ia dar, é Santa Cruz. Mas vamos por ordem aqui nas coisas. Santa Curtas, 9ª edição, e comigo tenho em estúdio o Emanuel Gaspar e o Pedro Pão. Bom dia. Ambos fizeram uma cara... Mano, calma.
1: Bom dia, meus senhores.
0: Como é que estão? Bem dispostos?
1: Muito bem disposto.
0: Começa hoje, Santa Curtas, 9ª edição.
1: Santa Curtas, 9ª edição, portanto já é um rapaz crescidinho, já vai a caminho da adolescência.
0: Isto para o ano é uma grande edição.
1: Para o ano é uma 10ª edição, vai ser grande. Mas esta 9ª também vai ser.
0: Emanuel, todas são.
1: Todas são.
0: O Pedro já está aqui a fazer uma cara, então.
1: Todas são. Se não tivéssemos um tão bom programador...
2: A minha cara foi da pressão que tu já puseste para a 10ª edição.
1: Todos os caminhos agora no verão da cinematografia vai bater a Santa Cruz, portanto não pode haver agosto sem o cinema, sem o Festival Santa Curtas em Santa Cruz, onde podem usufruir, é grátis a presença, portanto está aberta a toda a população ali naquele auditório fantástico, poético, debruçado sobre o mar, onde podem passar um bom final de noite de sexta-feira a ver boa qualidade, bom cinema.
0: São 4 sextas-feiras, 7, 14, 21 e 28 de agosto, o Anfiteatro da Casa da Cultura de Santa Cruz. 4 noites de cinema ao ar livre, sempre às 21h30 e com a entrada gratuita, como referiste bem.
1: Exatamente, a entrada gratuita na Vestuta Quinta do Revoredo, onde podem ver então o cinema.
0: 25 curtas-metragens de 12 países, com destaque para o cinema português e para temas como os direitos humanos, a ecologia, a tecnologia e as desigualdades sociais. Pedro Pão, tu que tiveste novamente o cuidado e a atenção para programar o Santa Curtas desta 9ª edição, já pensando na pressão para a 10ª, está a brincar. Pedro, como é que foi escolher a programação para esta 9ª edição do Santa Curtas? Bom dia.
2: Bom dia. Este ano eu acho que foi um bocadinho mais difícil do que os anos passados, do que os anos anteriores, por várias razões. Nos últimos 2 anos eu creio que tivemos sempre 5 semanas. Desta vez só temos 4. E haviam, felizmente por um lado, infelizmente por outro, demasiadas curtas que eu acho que eram interessantes exibir. E não é que seja melhor haver poucas, mas poucas, há sempre curtas suficientes.
0: Tinhas quantidade e qualidade.
2: Tinha muita quantidade e muita qualidade, e foi complicado fazer uma seleção que... deixar curtas de fora, porque parece que é fácil, mas quando se vê coisas que se gosta bastante e depois de repente temos de decidir o que é que fica de fora, não é assim tão fácil, mas eu estou-me a queixar de problemas que não são muito...
0: Vamos ao que interessa, a programação deste ano do Santa Curtas.
2: Pronto, é uma programação mais ou menos a seguir a linha dos anos anteriores.
0: Com destaque para o cinema português, claro.
2: Sim, este ano o cinema português tinha coisas absolutamente extraordinárias.
0: E, nacionais e madeirenses.
2: Sim, temos aqui, sim, se for para destacar uma das curtas, O Leite das Monarcas, do Francisco Nuno Rodrigues, é um trabalho excepcional, que teve recentemente no Festival Fest e ganhou um prémio. E a primeira curta-metragem do Francisco, que infelizmente não vai poder estar connosco na sessão, mas vamos exibir a curta dele e espero que as pessoas gostem. É uma história pessoal, ele tem um estilo muito próprio, que eu acho que vamos todos gostar muito de seguir o trabalho dele no futuro.
0: Há também aqui a realizadora e a atriz Ana Vilela da Costa.
2: Sim, Ana.
0: A convidada desta edição.
2: Sim, acho que é muito importante este trazer os criadores para um contacto mais próximo com o público. Acho que é uma coisa que o Santa Curtas tem apostado e que é uma coisa que faz falta cá na Madeira. A Ana Vilela da Costa, como tu disseste, é atriz e realizadora, é uma artista multidisciplinar. E isto é uma curta dentro do cinema de género, cinema de ficção científica, que se passa na Serra da Gardunha e que é um trabalho muito interessante, e acho que vão gostar, e acho que ela também poderá falar sobre o processo de criação e construção desta curta. É uma curta em que o próprio espaço onde ela se realiza, uhum, é quase como se fosse uma personagem no próprio filme. Okay. E pronto, e acho que é uma pessoa extremamente interessante, com muita experiência na área, e que poderá ser uma mais-valia para quem decidir hoje ir à sessão de abertura,
0: que é às 21h30. Além do cinema, também há a componente musical.
1: Exatamente.
0: No Santa Curtas.
1: Sempre
0: é exemplo das anteriores edições.
1: Já como é tradição, temos sempre, na abertura de cada sessão de cinema, temos sempre música, dança contemporânea, portanto, as manifestações artísticas, mas também um pouco alternativas, diferentes, porque é importante também educar públicos e ver coisas diferentes e aprender a gostar de coisas diferentes.
0: E hoje é,
1: portanto,
0: jazz.
1: Hoje vamos ter jazz com de pessoas emergentes. Também é preciso também apoiar os jovens emergentes.
0: Muito bem,
1: portanto,
0: muito bem.
1: São jovens emergentes dentro do jazz da Escola do Conservatório de Música da Madeira. Vamos ter no outro fim de semana, vamos ter o Madeira Soirée, que é com guitarra e braguinha, mas numa reinterpretação contemporânea. Vamos ter de seguida, vamos ter um jovem da Camacha, que também toca na orquestra e que está a fazer um percurso alternativo também interessante, e que nos vai brindar com um projeto chamado Tradicionalmente, mas ao contrário do que a palavra possa parecer, é uma tradição, mas é uma reinterpretação da tradição, e portanto acho que vai ser um desafio interessante ver este espetáculo. E finalmente, o último é do Levi Gonçalves, um médico veterinário, mas que se dedica a estas coisas das artes, e que nos vai trazer música e vai nos trazer pequenos certos de filmes, porque no fundo, como este cinema é dedicado ao filme, ele decidiu fazer reinterpretações de músicas de determinados filmes, mas ao mesmo tempo vamos ter ver algumas cenas no ecrã, ao mesmo tempo que ele vai tocar.
0: Já existem muitas pessoas que têm no seu programa, nas suas férias de agosto, obrigatoriamente que ir ao Santa Curtas. Quem nunca foi, faço-te a questão para ti, Pedro. Cinema ao ar livre, curtas-metragens ao ar livre, num cenário único. O que é que tens a dizer a essas pessoas que nunca foram? Gratuito, ainda por cima, gratuito.
2: É gratuito, consta que haverá cerveja gratuita também.
1: Sempre que, felizmente, temos apoio da Coral e da nós, e este é muito importante, estes dois apoios que as fazem poder concretizar este projeto.
0: Hoje é o Dia Internacional da Cerveja.
1: Mais uma razão.
2: São duas celebrações.
1: Do cinema e da... Não sei se vão dar para isso.
0: Eles agora vão fazer uma festa aqui no estúdio. Tenham calma, que são 9h20.
1: Não sei se tenho que pedir mais barris.
2: Quem nunca foi, eu acho que a viagem da Santa Cruz é agradável.
0: Uhum.
2: O espaço é agradável.
1: É extraordinário,
2: pronto. Quem, mesmo que não gostem de alguma das curtas, eu tento ter uma programação mais variada possível, de forma que haja alguma coisa para toda a gente. E se não gostarem, ao menos experimentar uma coisa nova e pronto, acho que vale a pena.
0: Nona edição do Santa Curtas, na Casa da Cultura de Santa Cruz, 7, 14, 21 e 28 de agosto, 4 noites de cinema ao ar livre, sempre às 21h30, conto também com música ao vivo. Convém chegar um pouco mais cedo também para conseguirem
1: o lugar.
0: E fica esta programação, excelente programação, mais uma vez parabéns, Pedro Pão. 25 curtas-metragens de 12 países, com destaque, como já referimos, para o cinema português e para temas como os direitos humanos, a ecologia, a tecnologia e as desigualdades sociais. Podem também acompanhar toda a programação do Santa Curtas na página oficial da Cultura Santa Cruz, porque vocês têm lá tudo ao pormenor, tudo o que vai acontecer durante as próximas semanas ao longo do mês de agosto. Pedro Pão, Manuel Gaspar, não vos tiro mais tempo. Hoje é o grande dia. Vocês estão extremamente calmos. No início do Santa Curtas,
1: já são algumas edições.
0: Desculpem lá, mas isso demonstra que já existe o trabalho feito com muitos meses. Eu penso Pedro Pão gosta disso, ele não gosta de trabalhar em cima do joelho. Por isso eu acredito que ele já esteja aqui a magicar o que é que vai fazer na décima edição. De, sem pressão, sem pressão.
1: Sem pressão, mas sem já lhe meteste pressão, ele agora vai sair aqui nervoso.
0: Muito obrigado, Anos, e parabéns novamente por mais uma grande edição do Senta Curtas. Obrigado.
1: Obrigado.

Horas e 29 minutos, esta hora de verão com a RTP T3 Madeira. Bom dia, é sexta-feira, good life. Kanye West e T-Pain. Cidália Freitas enviou uma seguinte mensagem em relação ao complexo do Porta Cruz. Bom dia, Romano e auditor da Antena 3 Madeira, piscinas do Porta Cruz. Nunca tive oportunidade de desfrutar, mas sei que são fantásticas, são mesmo, são mesmo. Tenho amigos que frequentam e dizem que vale muito a pena. Entrada acessível, piscinas com água muito boa e vista fabulástica. Tenho de experimentar. Bom fim de semana na companhia da Antena 3 e beijinhos. Obrigado, Cidália Freitas. Bom fim de semana. E por que não, já que estamos quase a fim de semana, estamos já a fim de semana, aproveitar o fim de semana para ir até o Porto Cruz para dar um mergulhinho nestas piscinas no complexo balnear do Porto Cruz. 9:30, 50 anos de músicas com o João Canada. Elvis Presley, dead at the age of 42. John Lennon was brought to the emergency room. President Kennedy apparently was shot in the head. 50 anos de músicas com João Canada na RTP Antena 3 Madeira. Voltamos com músicas icónicas. Algumas ultrapassam meio século de existência, como a que trazemos hoje em jeito de acompanhamento das suas férias. A música que selecionamos é um clássico dos anos 60, que naquela altura tocava diariamente na Rádio Nacional. Que música dos anos 60, cantada em português, se associa a umas belas férias de verão ou uma ida à praia? Quem nunca ouviu falar dos famosos óculos de sol? Quem nunca ouviu esta canção? Os famosos óculos de sol, interpretado por Natércia Barreto, é um clássico da música portuguesa e da Rádio Nacional. A canção foi originalmente composta em 1965 pelo músico norte-americano John Loudermilk, com o título Sunglasses. A primeira gravação pertenceu à cantora country Skeeter Davis. 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

música conheceria várias leituras ao longo de décadas, incluindo uma versão pop famosa pela cantora britânica Tracey Ullman, em 1984.

factos históricos. Em 1968, ano do lançamento da versão portuguesa dos meus óculos de sol, o mundo girava em torno da política internacional, com Martin Luther King a ser assassinado nos Estados Unidos e com distúrbios raciais a irromperem depois do seu funeral. Bob Kennedy foi também assassinado nesse fatídico ano de 1968 e Richard Nixon foi eleito presidente dos Estados Unidos nesse ano. 1968 é data marcante para a chamada Primavera da Esperança da Checoslováquia, esmagada em força pelos tanques soviéticos. Em maio desse ano, uma enorme vaga de protestos estudantis em Paris evoluiu para uma greve geral de trabalhadores. O movimento paralisou França e desafiou os costumes conservadores da época, com o lema "É proibido proibir". Voltando aos famosos óculos de sol de Natércia Barreto, música lançada em Portugal no ano de 1968, dizer que a cantora adotou o tema para português do tal original Sunglasses, do norte-americano John Loudermilk, 3 anos antes. Natércia transformou a música num fenómeno de norte a sul de Portugal. A letra foi adaptada para relatar os preparativos para um dia de praia, o biquíni encarnado e o rádio portátil, com o objetivo final de usar óculos de sol para esconder as lágrimas e o sofrimento ao ver o ex-namorado

0: Os Óculos de Sol, de 1968. Um clássico da música nacional. A interpretação de Ana Pérsia Barreto tornou-se um marco da música ligeira portuguesa e da era do iê-iê. Devido à sua popularidade transversal, a canção tem sido incluída ao longo dos anos em várias coletâneas de homenagem à música dos anos 60, como a famosa compilação Óculos de Sol, lançada em 2010. E por aqui ficamos, com esta bela recordação, com mais de 50 anos. Voltaremos na próxima semana, na RTP Antena 3, com mais músicas icónicas. E não se esqueça de usar os seus óculos de sol. Boas férias.
1: Obrigado, João Canadas.
0: De músicas.
1: 50 anos de músicas, regressa na próxima semana. 9h38, agora com o Shaggy e It Wasn't Me.
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É mesmo sexta-feira, é mesmo verão, é mesmo mês de agosto com a RTP Antena 3 Madeira, Junior Jack, Stupid Disco. Vem aí um dia quente, 29 graus a máxima para o Funchal, 23 a mínima, 28 para o Porto Santo, mínima 22, temperatura de água do mar nos 24 graus. É sexta-feira, vamos ter muito sol e também atenção ao índice ultravioleta, está muito elevado no nível 9, convém ter protetor solar sempre por perto. Temporada de mergulhos de sugestão para hoje foi mesmo para os lados do Porta Cruz, Conselho de Machico, Complexo Balnear do Porta Cruz. Há muita coisa a acontecer este fim de semana, aproveitem-no da melhor forma e bom verão, bom fim de semana. Segunda-feira estou de volta às 7 da manhã. Encontramos-nos por aí, fica bem.

0: Bom dia, altura para a informação, agora que são 10 horas, com o Sérgio Freitas Teixeira.
1: Bom dia. A aposta na construção em altura vai exigir às autarquias a adaptação das infraestruturas rodoviárias e de saneamento básico. O alerta é do Diretor Regional do Ordenamento do Território, Elídio Sousa.
2: É preciso também pensar num conjunto de infraestruturas que deverão servir essas áreas, porque a carga sobre o território, se aumentarmos o índice de construção ou se aumentarmos a volumetria do edificado, necessariamente vai haver uma pressão diferente sobre o território e as próprias infraestruturas de saneamento, as infraestruturas rodoviárias, terão de ser dimensionadas para dar resposta a estes novos desafios territoriais.
1: Elídio Sousa lembra também que este tipo de construção tem de estar inscrito no Plano Diretor Municipal. Atualmente, 10 dos 11 municípios da região estão a rever ou já fizeram alterações recentes ao PDM. Só São Vicente é a exceção. A cota do peixe espada preto ainda não atingiu metade do limite. Os primeiros 7 meses do ano ficaram muito abaixo de 2025. Sónia Pereira, diretora regional das pescas, avançou à rádio pública os números disponíveis até agora.
3: Desde o dia 1 de janeiro a 31 de julho de 2026 foram pescadas 1 tonelada e 77 mil e no que respeita ao valor 4.742.000.
4: Estamos em linha com o ano passado?
3: Estamos um pouco abaixo daquelas que foram os valores e as quantidades de 2025, nomeadamente no que respeita à quantidade, menos 21% e uma variação de 30% no que respeita aos valores.
1: O estado do mar nos primeiros 3 meses do ano explica os números, segundo Sónia Pereira, os números da pesca do peixe espada preto numa altura em que decorre a festa gastronómica

0: Câmara de Lobos. Tem havido muita procura pelos óculos certificados para assistir ao eclipse do Sol no próximo dia 12, mas neste momento não é possível encontrá-los na Madeira. Os óculos disponibilizados gratuitamente esgotaram numa semana e as farmácias não conseguiram encomendar. As 9 lojas de ótica do Grupo Alberto Oculista receberam 900 óculos com certificação para observar o eclipse, que foram entregues gratuitamente a quem se inscreveu na página Clube da Visão. A parte deste programa nacional, através da Ciência Viva, o grupo também encomendou algumas centenas de óculos com proteção específica, que vendeu a cerca de 4 euros. Neste momento está tudo esgotado e não vão chegar mais óculos, esclarece Pedro Abreu, do Departamento de Inovação do grupo.
1: Em termos de encomenda, já não daria tempo também. E a previsão de adesão a esta campanha superou imensas expectativas por parte das AIS e também da nossa parte. E, portanto, já não será possível adquirir ou registar na plataforma para poder ter estes óculos na sua posse. Portanto, se escutaram mesmo, não há hipótese.
0: Na Madeira, o eclipse solar não será total, estará perto dos 80%. No território continental será muito mais e em Bragança será mesmo de 100%. Em Portugal, um eclipse total do Sol só voltará a ser visível daqui a 118 anos. Agora, os jornais de hoje com o jornalista Marco António Sousa.
2: ISAL segura terceiro ano e a dia encerramento. A manchete do JTM dá conta de que a ação judicial desencadeada pelo Instituto Superior de Línguas conseguiu travar um encerramento previsto para outubro. A medida permite que cerca de 50 alunos do terceiro ano concluam os estudos. O jornal que dá ainda destaca 25 mil fiscalizados na Serra. Nos primeiros 6 meses de trilhos pagos foram verificados milhares de acessos. Apenas 255 não cumpriram as regras, revela o presidente do Instituto de Florestas e Conservação da Natureza. No Diário de Notícias, animação turística rende 2,1 milhões em impostos. A receita fiscal gerada pelo setor aumentou 10 vezes nos últimos 5 anos. Diário que escreve ainda sobre uma foto de Carlos André Gomes e Rui Alves, lado a lado. Rivalidade só em campo. Presidentes do Marítimo e do Nacional fazem em entrevista inédita a antevisão da nova época da Primeira Liga.

Passam agora 8 minutos das 10. Emissão de sexta da Antena 3 Madeira. A Inês Marques Lucas a começar com Traz-me o Verão a Casa. Ele está por aí. Aliás, continuamos com aviso amarelo, pelo menos até às 6 de hoje. Aviso amarelo para temperatura. Gracie Abrams, para ouvir agora também Doja Cat.

Esta é Annie and Caldwell's, também Feilot do Carmo e Brandon Flowers. Nascida na África do Sul, radicada em Londres, Baby Queen.

Continuamos a rodar este trabalho de Harry Styles, American Girls. Anteriormente Charlie XCX, também Alex Cameron. Agora a 16 minutos das 11 com a Kelly Clarkson. Na sequência também Martin Garrix com U2 e a Robin.

0: dia, passa um minuto das 11.
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7: Jorge Abreu.
0: São os portugueses Mother Flatters para começar mais uma hora. Bem-vindo.

Tate McRae, também Everlasting, Empire of the Sun e Somber. Manhã de sexta, passam agora 17 minutos das 11. São duas das novas propostas para esta hora. Jenny, assim é que é, e também Jungle.

Também Ozier. O número ultrapassou em 2024 1 bilhão de passagens no Spotify. Esperanço, da Sabrina Carpenter, para ouvir de seguida.

para o meio-dia com Richie Campbell na Antena 3. Daqui a pouco temos a fricção científica com a Isilda Sanches, agora Nobel.

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1: Agora que se aproxima o eclipse solar de dia 12, vamos falar da programação do Centro Ciência Viva a propósito do fenómeno. São várias as delegações dos Centros de Ciência Viva espalhadas pelo país que promovem atividades sobre o eclipse, mas o destaque vai para o Centro Ciência Viva de Bragança, região onde o eclipse solar terá maior ocultação em território português. A programação começa na segunda-feira, dia 10, com uma saída fotográfica às 10 da manhã, inclui sessões de cinema imersivo, tal como acontece noutros centros de ciência viva do país. Também terá sessões de ilusionismo e circo matemático, debates, conferências, oficinas científicas, workshops de astrofotografia e sessões de observação do sol e do céu noturno. No dia 11 há workshops de ilustração científica, space art, mais conferências e debates e uma conversa sobre ciência em que irão participar Pedro Mota Machado, Comissário Nacional do Eclipse 2026, Pedro Russo, Presidente da Ciência Viva, e João Lousada, da Agência Espacial Europeia, entre outros. Nesses outros, estou também eu já agora, que também vou pôr música nessa noite na sessão de observação do céu e na festa que lhe sucede. No dia 12 de agosto, o dia do eclipse, há várias oficinas a partir das 3 da tarde no Aeródromo de Bragança. É aí que vai decorrer também a sessão de observação do eclipse a partir das 6 da tarde. A zona de Bragança é uma região privilegiada para ver o eclipse, mas as atividades não acabam com ele. A partir das 10 da noite, começa uma chuva de perseidas e vamos continuar a olhar para o céu.
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Estamos a chegar ao fim da hora. Este é Johnny Marr. Anteriormente, Bonobo com Joy Crooks.

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Passam agora 20 minutos do meio-dia. Emissão de sexta da Antena 3. Comecei a hora com os Napa. The Cooks seguiram-se. Uma secção dançável com Madonna, Cathy B com Jax Jones, AVC e Barry Can't Swim.

Grant com New Radicals em The Game of Love. 21 minutos para uma emissão para esta tarde de sexta. Com Rolling Stones, continuamos a rodar Jealous Lover. Também para ouvir Coyne e Sophie Royer.

A Elisa, praticamente no fim da hora, 8 minutos para 1. Vamos ter informação à hora certa. Agora, Baby Rose.

0: Boa tarde, é uma hora, é a altura para a informação na Antena 3 Madeira.
1: ...1.370 alunos da Madeira concorreram no gabinete de acesso à primeira fase do ensino superior, o que representa um acréscimo de quase 20% em relação ao ano passado. O diretor Ricardo Gonçalves explica que o número total das candidaturas só vai ser conhecido daqui a alguns dias.
2: Estes números só refletem uma parte da informação, porque há obviamente uma franja de estudantes que faz a sua candidatura diretamente na plataforma e só quando tivermos os dados definitivos é que vamos perceber o volume global que vamos ter de candidaturas para este ano. Do ponto de vista do crescimento, estamos a falar de um crescimento significativo, é gratificante, temos conseguido auxiliar estes processos todos estes estudantes.
1: Ricardo Gonçalves lembra que quem pediu a reapreciação dos exames nacionais tem até segunda-feira para realizar a candidatura à primeira fase do ensino superior. Em todo o país, de acordo com o Ministério da Educação, já se inscreveram mais de 60.300 candidatos. Os resultados da primeira fase são divulgados no próximo dia 23. As matrículas são entre 24 e 27 deste mês. E já estão a ser divulgados os resultados dos exames da segunda fase do ensino secundário. Hoje também vão ser conhecidos os resultados das reapreciações dos exames nacionais da primeira fase. A Secretária Regional de Educação, Elsa Fernandes, acredita que o novo ano escolar na Madeira vai começar sem falta de professores. O processo de colocação dos docentes contratados ainda não está fechado. É divulgado no final deste mês. Podem ser contratados entre 400 a 500 docentes. A construção em altura, se for uma opção, obriga à adaptação das infraestruturas rodoviárias e de saneamento básico. O diretor regional do Ordenamento do Território, Lídio Sousa, lembra também que o aumento do índice de construção tem de estar definido no plano diretor municipal. Nesta altura, 10 dos 11 municípios da região estão já a rever o PDM. A construção em altura, admitida pelo líder do governo regional, gerou controvérsia e discussão a vários níveis. Há mesmo duas petições, uma a favor e outra contra. 25 curtas-metragens de 12 países vão ser exibidas este mês, noutra edição do Santa Curtas. As sessões acontecem às sextas-feiras, a partir das 9h30 da noite, no auditório, ao ar livre, junto à Casa da Cultura de Santa Cruz. Emanuel Gaspar, responsável pela Casa da Cultura, revela alguns dos temas dos filmes selecionados.
3: São curtas-metragens que têm ganhos prémios internacionais e que não passa nos circuitos comerciais, e é uma forma das pessoas terem acesso a estes filmes de qualidade. São filmes que abordam desde a ecologia às diferenças sociais, às questões de género, às questões das guerras, enfim, são reflexões sobre as sociedades contemporâneas.
1: Como é habitual, antes de cada sessão de cinema há um pequeno concerto, a entrada é livre. Continua o tempo quente na Madeira e no Porto Santo. Até amanhã à tarde estão em vigor vários avisos amarelos do Instituto Português do Mar e da Atmosfera.

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3. Passam agora 4 minutos da 1. Vamos para mais uma hora de passagens na 3. Tarde de sexta. Beatriz Pessoa, para começar.

27 para as duas. A Ana Lua Caiano, depois de Silly. Uma vida a menos, o último trabalho da Ana Lua Caiano. A próxima sequência na Antena 3 Madeira, Ella Langley, Unlock com Portugal, The Man.

terminar mais uma hora de passagens na Antena 3, Chaka Khan com Snoop Dogg. 11 minutos para as duas. Martini Mafatso, o último trabalho de Matt Berdinger para ouvir já de seguida, também de Pesh Mode. Da Platania Help. Universal Soldier. E para fechar a hora, Barbaric dos Blur. Tenha uma boa tarde sexta, bom fim de semana.

Para a luz de Black Keys, ainda Daft Punk está em associação obrigatória com Pharrell Williams e Lose Yourself to Dance. Antes, sem mais conversa, da minha parte pelo meio, para rodar Heroin na 3 com a Maroon 5, é o avanço oficial para o início de mais uma derrotagem.

0: das apostas iniciais de hora com esta Bean Caught Stealing de Jane's Addiction para uma das reciclagens compulsivas do dia de hoje, depois de incidências obrigatórias em You Gotta Lose the Black Keys, ainda Daft Punk com o Pharrell Williams Lose Yourself to Dance, do topo bem lá atrás, abri inclusive a hora com Heroin de Maroon 5. Para hoje, para esta sessão de sexta-feira, para ouvir daqui a pouco Michael Franti, associado a Spearhead em Hey Hey Hey. Também, para rodar, e é um dos títulos à margem do dia de hoje, fiz um flashback obrigatório com Honky Tonk Woman, uma das propostas trazidas à três pelos Rolling Stones. Mas, para já, para rodar com o francês Mika, Modern Times, bom, francês por associação, como é óbvio, C-Fred com Katie Tunstall, para rodar mais à frente com Five More Seconds.
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0: edição de sexta-feira na Antena 3, Honky Tonk Woman é uma das propostas obrigatórias do dia de hoje, a rodar em formato marginal com Rolling Stones, a fechar também a aposta longa por sinal de hora, foram quatro sem conversa da minha parte pelo meio, Michael Franti com The Spearheads, para recuperar apenas os nomes dos intervenientes na ação, Seafret com Katie Tunstall, bem lá atrás, Mika na Antena 3 com Modern Times.
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0: Para já, para rodar e a preparar a única tripla desta da abordagem, As If de Dublon, para rodar mais à frente. Ainda, e já avisei que hoje escolhi flashbacks para rodagem compulsiva à margem da airplay da Antena 3. Every Day is Like Sunday, de Morrissey. Antes ainda, e para início de conversa, Worth It. Amber Mark está também de regresso e a marcar as incidências de aposta da 3.
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é um clássico obrigatório para recuperação nesta sessão de sexta-feira na Antena 3. Roda também à margem, um dos títulos que garantidamente fez história na sua altura e continua a ser de uma delícia de voltar a ouvir. Heavy Days Like Sunday de Morrissey. Depois de As If de The Blonde, vai lá atrás para recuperar apenas Worth It de Undermark. A preparar também a dobragem de horas, já que daqui a pouco vão ser 4 da tarde para esta emissão de sexta-feira. Deixo-lhe até bem próximo da hora certa. Automatic, para ouvir daqui a pouco com Jessie Ware, ainda na Antena 3, I Wanna Be Adored. Estamos de regresso também às reciclagens marginais da Airplay do dia com Stone Roses, Skeletons com At You Run. Antes ainda para rodar já a seguir, estamos também numa das propostas que traz de novo a música Made in Portugal, Route 66, via Legendary Tigerman. Para depois das 4, conte comigo aqui.

0: Já são 4 da tarde na Antena 3. Fica também oficialmente aberta mais uma derrotagem. Relembro que estamos em sessão da sexta-feira, quinta e última da semana. Boa tarde, vamos a isto então.
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0: Para início de ano, e é um triplex, é o único para esta derrotagem. Fell on Black Days. Ainda e sempre na onda de reciclagens marginais da Airplay do dia de hoje via Soundgarden a fechar tudo isto. Fall in Love.

Estão assim cumpridos os títulos iniciais para mais uma de abordagens, a fechar com esta Fell on Black Days de Soundgarden na Antena 3, depois de incidências em Rag & Bone Man, ainda Charlie Puth associado a Coco Jones, bem lá no topo Sideways. A altura mais do que certa para preparar o regresso à música portuguesa para daqui a pouco A2 com Catarina Filipe, para ouvir também Everything Everything, Enter the Mirror, a fechar o 2x2 e é disso que se trata, Bring Your Love, Madonna associada com Sabrina Carpenter, mas antes ainda reciclar, porque não, também para uma onda mais rock and roll, Born to be Wild, para ouvir já.

marcou certamente com o regresso com Big Bang, esta Bring Your Love, o retorno da Madonna ao ativo, neste caso associado a outro dos grandes nomes da pop atual, Sabrina Carpenter, a fechar para já a aposta em formato 2x2 na Antena 3, lá atrás para recuperar apenas os nomes dos intervenientes na ação Everything, Everything, ainda Catarina Filipe de regresso ao universo da música Lusa de A2 e Steppenwolf, Born to be Wild.

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1: Para já, para esta emissão de sexta-feira, está já na Forja para rodar. Daqui a pouco, Forever 99, I Love You, antes ainda Charlie Puth. E aqui é que está a segunda volta, neste caso o solo Beat Yourself Up. Também no alinhamento, curiosamente, tem uma dupla volta, Sabrina Carpenter mais à frente, a solo When Did You Get Hot, antes ainda Something Serious, continua a ser um dos genéricos de referência, certamente, para o norte-americano Bruno Mars.

0: Esta ronda debaixo do título When Did You Get Hot? Para fechar esta aposta longa profissional de hora nesta emissão de sexta-feira, quinta e última da semana, neste caso solo Sabrina Carpenter, depois de Forever 99, I Love You, ainda Beat Yourself Up de Charlie Puth, é também uma segunda volta e Something Serious bem lá atrás via Bruno Mars. Bom, sério é que estamos já a preparar a dobragem de horas, já que daqui a pouco vão ser 5 da tarde na Antena 3, para esta emissão de sexta-feira que assegura o controle de operações. Depois é o Ricardo Aveia. Deixo até bem próximo dessa mesma dobragem de hora. If It's Not Love, Verbo com Rita Ora, para ouvir daqui a pouco. Ainda eletrocardiograma de regresso à música nacional com Femme Falafel. É uma das novas propostas da música portuguesa. Skin Love, de Bon Iver, para ouvir a fechar tudo isto. Mas antes ainda, chama-se Dinner Party e para já vai rodar com Niall Horan para mais uma das propostas do dia de hoje. Da minha parte está tudo dito. Segunda-feira o regresso esse está assegurado. Até lá então, tenha um grande início de fim de semana.
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0: Boa tarde, são 5 horas, vamos ao Info 3. A edição é de Celina Faria.
1: 26 pessoas foram detidas na semana passada pela PSP na Madeira, 16 por condução de veículo em estado de embriaguez, 7 por condução sem carta e 3 por situações de desobediência. Nos 75 acidentes registados, uma pessoa morreu, 2 ficaram com ferimentos graves e houve 23 feridos ligeiros. 1.370 alunos concorreram à primeira fase do ensino superior no gabinete de acesso, o que representa um acréscimo de quase 20% em relação ao ano passado. O diretor do gabinete, Ricardo Gonçalves, explica que o número total das candidaturas só vai ser conhecido daqui a alguns dias.
2: Estes números só refletem uma parte da informação, porque há, obviamente, uma franja de estudantes que faz a sua candidatura diretamente na plataforma e só quando tivermos os dados definitivos é que vamos perceber o volume global que vamos ter de candidaturas para este ano. Do ponto de vista do crescimento, estamos a falar de um crescimento significativo, é gratificante, temos conseguido auxiliar

0: A situação dos docentes contratados ainda não está fechado, é divulgado no final deste mês e podem ser contratados entre 400 a 500 docentes. No regresso ao principal escalão do futebol, o Marítimo defronta amanhã nos Barreiros, o Casa Pia. Na primeira jornada do campeonato, o treinador Mitchell van der Gaag espera um jogo difícil e pede o forte apoio dos sócios e adeptos.
1: Aquela dinâmica, a ligação com os adeptos vai ser muito importante. Porque não vai ser sempre fácil, nos momentos difíceis nós vamos ter um apoio forte e isto também vai ser um apelo assim, que para apoiar a equipa sempre, mesmo nos momentos difíceis, e nós temos lutar e dar essa energia no campo.
0: O Marítimo Casa Pia, nos Barreiros, está marcado para amanhã às 3:30 da tarde. 25 curtas-metragens de 12 países vão ser exibidas este mês, noutra edição do Festival Santa Curtas. As sessões acontecem às sextas-feiras, sempre a partir das 9:30 da noite, no auditório ao ar livre, junto à Casa da Cultura de Santa Cruz. Como é habitual, antes de cada sessão, há um pequeno concerto. A entrada é livre. Continua o tempo quente na Madeira e no Porto Santo. Até amanhã, às 6 da tarde, estão em vigor vários avisos amarelos do Instituto Português do Mar e da Atmosfera. 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
1: É já amanhã, o A330. Estamos de regresso à música com um ambiente.
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1: Com Jay-Z, venham daí.
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1: É o bem conhecido Crazy in Love. E o fim de semana está aí à porta. Bom fim de semana. Boas férias, se for o caso.

0: São as primeiras e mais uma hora na RTP Antena 3. Beatriz Pessoa é o novo single, chama-se Figuração, em destaque por cá. Recuperamos ainda Crazy in Love, Beyoncé com Jay-Z. 11 minutos depois das 5, fim de semana e à porta, e também à porta está a Lenny Kravitz.
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0: RTP Antena 3. Rodamos com este Where Are We Running? Depois Calvin Harris e Dua Lipa, One Kiss. Música a 100% aqui na 3.

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1: Mais um dos powerplays da 3, Ana Lua Caiano com o single
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1: O mais recente, Uma Vida a Menos. 20 minutos depois das 5, bom final de tarde. Atenção na estrada agora com o som dos Imagine Dragons, Radioactive. Depois temos também a presença de Carlão com Bandida.

0: Chama-se Payback, Aaron Fraser, em cima das 5h30. Estamos a 100%. Também tivemos o Carlão com Bandida. São da 3 já a seguir com os Talking Heads, Wild Wild Life.
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É um dos grandes clássicos de Mambo Crazy, agora com The Face. Estamos a 15 minutos das 6. Temos agora 50 anos de músicas. Com João Canada. 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Voltamos com músicas icónicas. Algumas ultrapassam meio século de existência, como a que trazemos hoje em jeito de acompanhamento das suas férias. A música que selecionamos é um clássico dos anos 60, que naquela altura tocava diariamente na Rádio Nacional. Que música dos anos 60, cantada em português, se associa a umas belas férias de verão ou uma ida à praia? Quem nunca ouviu falar dos famosos óculos de sol? Quem nunca ouviu esta canção? Os famosos óculos de sol, interpretado por Natércia Barreto, é um clássico da música portuguesa e da Rádio Nacional. A canção foi originalmente composta em 1965 pelo músico norte-americano John Loudermilk, com o título Sunglasses. A primeira gravação pertenceu à cantora country Skeeter Davis. I

A música conheceria várias leituras ao longo de décadas, incluindo uma versão pop famosa pela cantora britânica Tracey Ullman, em 1984.

factos históricos. Em 1968, ano do lançamento da versão portuguesa dos meus óculos de sol, o mundo girava em torno da política internacional, com Martin Luther King a ser assassinado nos Estados Unidos e com distúrbios raciais a irromperem depois do seu funeral. Bob Kennedy foi também assassinado nesse fatídico ano de 1968. E Richard Nixon foi eleito presidente dos Estados Unidos nesse ano. 1968 é data marcante para a chamada Primavera da Esperança da Checoslováquia, esmagada em força pelos tanques soviéticos. Em maio desse ano, uma enorme vaga de protestos estudantis em Paris evoluiu para uma greve geral de trabalhadores. O movimento paralisou França e desafiou os costumes conservadores da época, com o lema "É proibido proibir". Voltando aos famosos Óculos de Sol, de Ana Tércia Barreto, música lançada em Portugal no ano de 1968, dizer que a cantora adotou o tema para português do tal original Sunglasses, do norte-americano John Loudermilk, 3 anos antes. Ana Tércia transformou a música num fenómeno de norte a sul de Portugal. A letra foi adaptada para relatar os preparativos para um dia de praia, o biquíni encarnado e o rádio portátil, com o objetivo final de usar óculos de sol para esconder as lágrimas e o sofrimento ao ver o ex-namorado com

0: Os Óculos de Sol, de 1968. Um clássico da música nacional. A interpretação de Natércia Barreto tornou-se no marco da música ligeira portuguesa e da era do iê-iê. Devido à sua popularidade transversal, a canção tem sido incluída ao longo dos anos em várias coletâneas de homenagem à música dos anos 60, como a famosa compilação Óculos de Sol, lançada em 2010. E por aqui ficamos, com esta bela recordação, com mais de 50 anos. Voltaremos na próxima semana, na RTP Antena 3, com mais músicas icónicas. E não se esqueça de usar os seus óculos de sol. Boas férias. 50 anos de músicas.
1: Com o João Canado de regresso então na próxima semana. RTP 3. Estamos a 6 minutos das 6. Os The National agora marcam presença com este Ryland. Bom fim de semana.

Estamos a fechar mais uma hora com John Batiste, com este I Need You, também Ryland para os The National. 6 horas, recuperamos mais um Portugalex, já que se encontra de férias.

0: Na terça-feira houve um ensaio de alerta de tsunami em Lisboa, chamado Lisbon Wave 26. Quatro sirenes tocaram na zona ribeirinha entre as 10h30 e o meio-dia.
1: O Portugal é que sabe que o Presidente da Câmara prevê fazer mais ensaios deste género com nomes em inglês.
2: Foi o máximo. Estreiei o meu novo colete insuflável da Proteção Civil e fiz vídeos giríssimos para o TikTok. Mal me viram de colete, os lisboetas perceberam que estão seguros e não têm nada a temer.
1: E porquê é que este simulacro teve um nome em inglês?
2: Porque as ondas vêm de Nova York e é mais moderno e inclusivo. Também temos uma Unicorn Factory e já não há bicas em Lisboa, são há latas. Não sejam só hoje, vá. Aproveito para avisar que temos de fazer mais ensaios destes com as sirenes.
1: Pode dar alguns exemplos?
2: Claro. Alerta de tragédia nos dias de gala da TVI ou de mais um concerto estrovante. Alerta para quando...

0: o seguinte. O Portugalex tem falado muito nos direitos dos transexuais e dos transgénero, mas não lhes ouvi nem uma palavra sobre os direitos dos transmontanos. Quando é que a Sina e Suíni vai à Feira do Fumeiro de Vinhais, por exemplo? Nós também temos direito a ver a moça, ou não? É tudo para Lisboa e para Óbidos? Veja lá isso.
1: Olha, tem toda a razão, caro ouvinte. Vou obrigar o Portugalex a falar dos transmontanos, dos transalpinos e dos Transformers, hein? E fique descansado, que mal apanha Sweeney, dou-lhe o recado. Deve estar armado em fina. Próximo!
2: Cara provedor, o Portugalex gozou um dia destes com as pessoas que dizem que estão a viver numa bolha de amor. Sucede que eu estou a viver numa bolha de amor, sim, e não gostei da brincadeira. Pode pô-los de castigo?
1: Opa, claro que sim! Não se brinca com as bolhas de amor, nem com as bolhas dos pés, que são uma chatice. Vou obrigá-los a ouvir as borburras de amor do Juan Luis Guerra, em Lope. Quisiera ser pé. Quanto assim, ouvinte queixoso, meu conselho é que vá apanhar gambuzinhos para fazer um arrozinho e pare de moer os cornos, para ser. E o nosso tempo acabou. Toque-me a minha paciência. Quem tiver mais queixinhas, basta tirar o Camões. Fui!
3: Como sempre, o Portugalex aos 6. Estamos a recuperar alguns dos episódios deste ano, já que se encontram de férias.
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3: 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Abrimos agora com um dos grandes clássicos dos Bush.

0: Estamos a início de mais uma hora na RTP Antena 3, Madeira com Whoops, Meghan Trainor, 13 minutos depois das 6. Ainda tivemos noite inteira com a assinatura da Yolanda, um dos nomes nacionais em destaque. Recuperamos os Bush, Glycerin. Já seguiu os Ken Canancy?
1: Esta

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0: Alex Warren, neste final da tarde, no trios com Passenger, também Dream As One para Miley Cyrus. E agora temos o Info 3 com Filipe Ramos.
1: A Associação Notas e Sinfonias Atlânticas, que gera a Orquestra Clássica, terá a partir de agora contratos de programa de 2 anos com o Governo Regional, uma opção que dá mais estabilidade e permite programar com antecedência, como refere a Presidente Wanda França.
2: Temos melhor capacidade para planear as temporadas, porque antigamente o contrato era por ano e os contratos só eram aprovados lá para o mês de maio, junho de cada ano, o que para nós era muito complicado, porque até lá não conseguíamos receber dinheiro, entre janeiro a maio não recebíamos dinheiro, e era muito difícil gerir esse período.
1: O contrato-programa, que se inicia em setembro, é o primeiro plurianual, com o Governo Regional, válido por 2 anos, a dotação financeira 1.650.000 euros. A semana que está a terminar deixa registro de uma morte devido a um acidente de viação. A polícia registrou 75 acidentes, onde, para além da vítima mortal, foram também contabilizados 2 feridos graves e 23 feridos ligeiros. Nas operações de fiscalização, a polícia deteve 26 pessoas, 16 delas por condução com excesso de álcool no sangue. O JPP denunciou hoje o falhanço do Plano de Recuperação e Resiliência na área da habitação e no apoio aos idosos. O deputado Paulo Alves acusou o governo deste falhanço. A construção de habitações vai ficar aquém do prometido e, no caso dos lares, o mesmo acontece.
3: Estamos junto a um lar onde houve uma penalização, houve perda de dinheiro, cerca de mais de 17 milhões de euros aqui para a reabilitação deste lar, portanto, que não aconteceu. Tal como ali em cima, em São Gonçalo, também houve ali uma perda do investimento na área da habitação. Mas vamos por partes. Na questão da habitação, podemos falar que inicialmente estavam previstas a construção de mais de 1.120 habitações. Depois mudou-se, houve um corte na ordem das 300 habitações para 805. Portanto, há aqui uma falha logo grave num setor que hoje em dia afeta muitas famílias. É logo um falhanço do PRR e do Governo Regional.
1: Também na rede de cuidados continuados, o JPP denuncia a diminuição do número de vagas prometidas e de camas em lares. O Marítimo joga já amanhã nos Barreiros, frente ao Casa Pia. O treinador Mitchell van der Gaag espera um jogo difícil.
4: O jogo mais importante é sempre a primeira jornada e todas as equipas estão a procurar esta vitória, este 3 pontos logo no início do campeonato. O Casa Pia tem experiência da primeira liga, tem jogadores, tem experiência, tem um treinador novo, mas também com experiência fora de Portugal e trabalhou em equipas boas. E por isso também tem uma equipa com qualidade, como todas as equipas têm. Nós estamos a dar o nosso maior, porque foi bem claro que a equipa vai dar luta, vai dar energia, vai trabalhar muito. E nós temos de ser uma equipa que é muito difícil para bater. E isto também é fundamental, e mesmo amanhã, na primeira jornada, vai ser igual.
1: Marítimo Casa Pia, marcado para amanhã às 15h30. Máximas previstas para amanhã são de 29 graus no Funchal, 28 no Porto Santo, dia de céu muito nublado. Há já a possibilidade de ocorrência de precipitação fraca e dispersa, vento fraco a moderado do quadrante norte.
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0: Estamos de regresso à música com os R.E.M. Recuperamos este Shiny Happy People neste regresso a casa. Bom final de desastre.

0: Aí está, Street of Dreams, 11 YouTube com o mais recente EP. Em destaque aqui na RTP Antena 3 também, Lola Young, From Down Here. Estamos a 14 minutos das 7, vamos a mais um episódio da Autonomia em 3 minutos. A 2 de dezembro de 1999, a Laurie Silva tornava-se Património Mundial da Humanidade. É um dos mais importantes passos na criação de conservação de áreas protegidas da Madeira. No espaço Autonomia em 3 minutos, recordamos esse momento com Paulo Santos.
1: Boa noite, Floresta Laurie Silva é Património da Humanidade.
2: Foi a 2 de dezembro de 1999, na cidade de Marrakech, Marrocos. O anúncio foi feito pelo presidente do Comitê do Património Mundial da Unesco.
3: Forêt Laurifère de Madère.
2: A distinção da Laurie Silva como Património Mundial Natural da Humanidade é o reconhecimento oficial da maior e mais bem preservada mancha de floresta de Laurácias do mundo. Uma relíquia viva do terciário que sobreviveu apenas na Macaronésia, em especial na Madeira. O presidente do Governo Regional de então, Alberto João Jardim, destacava a importância do momento.
4: A Madeira, a partir de hoje, possui mais um importante argumento para oferecer nos mercados mundiais.
2: A candidatura foi um processo de 5 anos, conduzida pelo Parque Natural da Madeira, liderado por Henrique Costa Neves. Mas a criação de áreas protegidas no arquipélago da Madeira começou décadas antes, mesmo antes da autonomia, em 1971, nas Ilhas Selvagens, para impedir que as cagarras fossem caçadas. Foi a primeira reserva natural em Portugal que levou mais tarde à presença permanente de vigilantes da natureza para a salvaguarda de colónias de aves marinhas únicas, como a cagarra. Não só pela natureza, mas também pela importância geográfica, vários presidentes da República visitaram as ilhas durante a autonomia. O primeiro foi Mário Soares, a 22 de setembro de 1991.
5: Temos cá gente que guarda este parque natural, que é um dos parques naturais mais bem preservados do mundo, e é importante que o Presidente da República venha aqui.
2: 12 anos mais tarde, 18 de abril de 2003, desembarca Jorge Sampaio.
6: Temos que caminhar para se poder sentir que há aqui uma vigilância, uma presença, um contínuo, digamos assim, que não seja apenas ambiental, mas que também seja aquilo que são os instrumentos indispensáveis de afirmação da soberania.
2: De 18 para 19 de julho de 2013, Cavaco Silva torna-se no primeiro presidente português a dormir uma noite na Selvagem Grande.
7: Foi uma noite tranquila em que não chegou nenhuma notícia desagradável de Lisboa.
2: A 30 de agosto de 2016, Marcelo Rebelo de Sousa manda postais pelo Marco do Correio.
8: Por exemplo, ao Sr. Presidente, ao Sr. Primeiro-Ministro, Sr. Primeiro-Ministro das Selvagens, uma invocação da presença portuguesa, esperando por uma visita de Vossa Excelência.
2: O avanço da criação de áreas protegidas na Madeira ganha grande impulso a partir da década de 1980. Em 82, é criado o Parque Natural da Madeira para gerir 2/3 do território da ilha. Em 86, avança a Reserva Natural Parcial do Garajau, a primeira exclusivamente marinha do país, essencial para a recuperação da fauna costeira e para um mergulho sustentável. Em 1990, as Ilhas Desertas são classificadas como Área de Proteção Especial, mais tarde Reserva Natural, salvando da extinção iminente o lobo marinho, a foca mais ameaçada do mundo. A bióloga Rosa Pires recordava a importância desta espécie.
9: Na altura eram 6 a 8 animais que era urgente proteger.
2: Em 2008, é criada a Rede de Áreas Marinhas Protegidas do Porto Santo, o primeiro de um conjunto de estatutos e áreas de conservação.

0: vamos às notícias com Isabel Cunha. Olá, Isabel, novamente.
1: Boa tarde. O Presidente da República enviou para o Tribunal Constitucional o decreto do Parlamento sobre a concessão de asilo e retorno de estrangeiros, aprovado com os votos a favor do PSD, Iniciativa Liberal e CDS-PP, e a abstenção do Chega. O decreto-lei foi aprovado no passado mês de julho, contestado por todos os partidos de esquerda. António José Seguro considera que a lei de estrangeiros levanta dúvidas sobre o superior interesse da criança por possibilitar a separação entre pais e filhos ou a expulsão de filhos menores. A decisão do Presidente da República é conhecida no dia em que o Tribunal Administrativo do Círculo de Lisboa deu 7 dias à AIMA para agendar a entrega do pedido de autorização de residência de um jovem brasileiro que foi deportado para o Brasil na última quarta-feira. A ação foi apresentada pelo advogado que representa o jovem de 19 anos. A AIMA está há 2 anos para responder ao pedido de reagrupamento familiar. O advogado do jovem que estuda em Portugal, Renato Teixeira, explica que os prazos não costumam ser respeitados nem pelos tribunais.
2: O próprio tribunal está demorando, isso eu falo pela experiência de outras centenas de processos dessa mesma natureza que eu tenho. A secretaria está levando cerca de 2 a 3 meses para enviar essa notificação para a AIMA. A AIMA tem um prazo de 7 dias para informar a data. Ela nunca cumpre esse prazo de 7 dias, ela às vezes leva 3 meses para informar a data, e quando ela informa a data, ela joga para 5, 6 meses depois. Então nós estamos falando aí de quase 1 ano até a data efetiva do comparecimento do Cauê até a AIMA para a entrega dos documentos.
1: Este jovem, Cauê Matos, chegou a Portugal há cerca de 2 anos, quando tinha 16.

As autoridades dizem que a água da torneira é boa para consumo, não foram detectados problemas de risco para a saúde pública. Na volta a Portugal em bicicleta, o colombiano Santiago Mesa venceu a etapa, mas o português Rui Oliveira segurou a camisola amarela. O festival gratuito e itinerante Vai Má Banda está de volta a Guimarães. 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

0: 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Com um programa inteiramente gratuito e dedicado a famílias e à ilustração nacional, conta com nomes como Dulce Cruz, do Projeto Erva Daninha, e André da Loba. 31 de julho a 15 de agosto, venha até Castanheira de Pera. Mais que um lugar que vês, é um lugar que sentes.
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0: gravado no Rádio Clube Agramonte, no Porto. A RTP Antena 3 apresenta Queremos Muito Miles, uma celebração de Miles Davis.
1: Queremos Muito Miles, RTP Antena 3, celebrando o centenário de Miles Davis, uma emissão gravada ao vivo no Rádio Clube de Agramonte, no espaço Agra no Porto, um espaço que recebe hoje também a nova cultura urbana da cidade invicta. Há exatamente 100 anos, nascia no Illinois, nos Estados Unidos, Miles Davis, o nome que viria a revolucionar não só o jazz, não só a música negra norte-americana, mas toda a música popular. Estamos ao vivo no Rádio Clube de Agramonte, no Porto. Queremos Miles, queremos muito Miles. Fiquem por aí, vai valer a pena.

0: Estamos ao vivo a partir do na RCA, Rádio Clube de Agramonte, na cidade do Porto. O espaço Agro é também um espaço de cultura, onde a cultura se sente, mas também se vê, se toca e se ouve. E já temos connosco os nossos primeiros convidados para esta emissão especial. Queremos muito mais. São eles o Sérgio Alves, que assina Azar Azar, também o Hugo Danim e o Filipe Neves. Sejam bem-vindos, muito obrigado. Eu tenho que começar com um obrigadíssimo ao Sérgio, ao Hugo e ao Filipe por terem aceitado este desafio. Feito em cima da hora, mas com muito boa onda da vossa parte e com muita vontade também, presumo eu, de celebrar o Miles. Deixem-me começar por uma questão muito coloquial, que tem a ver com a vossa relação pessoal com a música do Miles Davis. Como é que ela nasce? Lembras-te da primeira vez, Sérgio, que ouviste o Miles?
1: Eu provavelmente ouvi naquela onda Kind of Blue, mas não foi isso que me bateu pela primeira vez. Foi aquela onda mais elétrica, o Beaches Brew, e também não foi pela música, foi pelas capas, porque eu já disse isto várias vezes, eu inicialmente eu queria ser pintor, então tudo o que era assim em termos gráficos mais estimulante, eu achava, ia logo tentar mexer. E contactei com o disco, Beaches Brew, e depois ouvi e achei aquilo um bocadinho exigente. Mas insisti. Pá, eu acho que 14, 15, por aí. Depois, mais tarde, voltei a ouvir Miles e aí comecei pelo aquela linguagem mais modal e aí apaixonei-me mesmo e sou coladíssimo nessa parte. Mas a parte elétrica foi sempre aquela que me fascinou mais, principalmente no início.
0: Vamos agora ouvir também esta história contada pelo Hugo Danim, que para além de baterista é um excelente cozinheiro, eu tinha que dizer isto. Pá, desculpa, mas
2: tinha que ser.
0: Tem que ser, até porque é estou a falar com conhecimento de causa,
2: certo.
0: Se calhar mais até do que no ponto de vista de apreciador.
2: Está a tentar ser música. Convidado outra vez.
0: Também é um bocado. Hugo, no teu caso, quer dizer, quando se toca e se começa a participar também em vários projetos musicais, há sempre essa troca de cromos, ouviste, ouve aquilo e tal. Chegas ao Miles por aí, já tinhas chegado antes, como é que é essa
2: discussão? Não, pela idade que tenho, a relação que tenho com o Miles ainda é mais profunda, porque nós estudamos juntos.
0: Tu e o Miles?
2: Sim.
0: Quase, não é?
2: Obviamente. Não, eu acho que o primeiro disco que eu ouço mesmo a série do Miles é o Beaches Brew.
0: Ok.
2: E era muito por causa de alguns dos músicos que ele tinha lá, John McLaughlin, mesmo o Hermeto Pascoal também estava nesse disco, não, algumas participações, se não me engano. Era aquela parte mais elétrica que mexia bastante comigo. Depois passo um bocadinho para aquela onda quando o Marcos Miller começa a produzir algumas coisas dele no Tuto, no Alhambra, no Alhambra, não é? Em que aí também começa a ouvir muito mais, mas depois, obviamente, nunca consegui dissociar muito o Miles Davis daquilo que foi o Kind of Blue. Portanto, o Kind of Blue marca uma viragem muito, muito, muito grande, academicamente ou pedagogicamente, se podemos falar assim. Foi dos discos que eu mais tive que estudar e apresentar provas. Portanto, acho que foi um bocadinho nessas duas dimensões, aquilo que era o clássico e o moderno. Sendo que eu comecei, se calhar um bocadinho como o Sérgio, comecei no moderno, comecei na parte. Aliás, tenho uma coletânea giríssima que são as Sessions, né? Aquelas Sessions dos anos 80, finais dos anos 80.
0: São várias, não é?
2: Portanto, são várias, mas tenho lá uma que ele estava com o baixista do Stevie Wonder, era uma coisa assim mesmo muito mais louca. E então acho que foi isso que mais ouvi dele.
0: Filipe, no teu caso, tens assim essa memória da primeira vez que a música te chegou? Ou achas que foi uma coisa que te impactou logo? Ou achas que foi crescendo em ti de alguma maneira?
3: Acho que o impacto... Boa tarde já agora, desculpa. Acho que foi inicialmente porque lá está, eu comecei a tocar com uma onda mais rock, entre rock e o funk. E quando alguém pergunta, alguém que ouve mais jazz, diz-me alguma coisa para ouvir. E acho que a maior parte das vezes é Miles Davis. Ou é Coltrane ou é Miles Davis. E lembro-me de começar a ouvir e gostar especialmente de um álbum que é o ESP. E depois ouvir mais tarde, depois de ter ouvido o Eddie Harris e ter-me apercebido que quem começou essa música foi o Eddie Harris, mas ficou mais famosa com o Miles Davis. Foi uma parte... Lembro-me bem de dizer, ok, tenho que ainda estudar mais, tenho que ouvir mais Miles Davis, e foi uma parte da minha
0: também
3: vida.
0: Também querias muito Miles, não é? Um bocadinho um modo para a nossa emissão. Nós, Sérgio, quando falamos a primeira vez e falamos este desafio para esta tarde, eu percebi logo que teve muita coisa a acontecer na tua cabeça, mas estamos a falar de um repertório que é uma imensidão, uma gigante. São, apesar de o Miles morreu com 65 anos, o que não é uma idade muito vetusta para um músico de jazz, mas é já com uma discografia muito grande. Como é que tu chegas às canções que vamos ouvir daqui a pouco? São escolhas pessoais tuas do ponto de vista de coisas que tu sabias, que já tinhas trabalhado, que sabias que querias trabalhar, ou são aquela ideia de as tuas favoritas?
1: Basicamente, eu em 2020 estávamos fechados e era o aniversário eram os 60 anos do Beaches Brew, e eu fiz um EP de reworks do Beaches Brew. E pensei, bom, posso ir por aqui. Obviamente que não tive que fazer arranjos novos, de temas novos para esta experiência que nós vamos. Porque pensei, eu tenho sempre que fazer coisas, eu não gosto muito de revisitar coisas que já tenha feito. E aí pensei, falei com o Pedro, que é o guru de serviço, o Pedro Tenreiro.
0: Pedro Tenreiro, vai passar por aqui
1: falei
0: daqui
1: com o Pedro,
0: pouco,
1: estava a falar com ele e disse, pá, tipo, que pensar, não sei se vou outra vez pelo Beaches Brew ou pá, o Kind of Blue, porque a questão é que adaptar o Kind of Blue à minha linguagem, que é esta lógica mais jazz fusão 2026, UK Jazz e não sei o quê, fica um bocadinho xaropado. E pá, eu não consigo.
0: Mas deixa-me te perguntar assim, como é que se tira o trompete de alguém que ficou conhecido por tocar trompete? Pois. Não só, obviamente, mas...
1: Sim, mas o Miles ficou conhecido por ele era trompetista, mas ele ficou conhecido por escolher muito bem os músicos que rodeavam. E eu escolhi bem os músicos para me rodearem e trouxe uma MPC onde o Miles existe. O Miles vive. E eu vou, pronto, podemos transpor algumas das melodias para outros instrumentos. E eu acho que o Miles consegue influenciar muitos músicos, trompetistas ou não, até porque outros músicos poderão também trabalhar as músicas que ele escreveu, porque lá no fundo eu acho que essa era a grande característica dele, era mais a parte do compositor e da pessoa que conseguia idealizar uma cor, um conceito, do que até, ele era um performer inacreditável, mas ele escolhia muito bem as notas, ele não era o ele era
0: aquela
1: virtuoso, mas não
0: tocar
1: era vaidoso,
0: pouco dizer
1: ele
0: muito,
1: era vaidoso,
0: não é?
1: Em tudo o resto, mas
0: aquela ideia do espaço ser música, sim, do silêncio ser música, do tocar pouco para dizer muito. Nós já fizemos aqui um bocadinho de name dropping durante nesta conversa e é normal. Hugo, se pensarmos nos bateristas, para além do Tony Williams, e traz uma bateria que vamos ouvir ver e ouvir daqui a pouco, que é assim uma
2: Eu
0: espécie
2: exagerei
0: de...
2: exagerei no amarelo.
0: É, exatamente, é uma vénia ao Tony Williams, mas Max Roach também chegou a tocar com o Miles, o próprio Art Blakey, e estamos a falar só de bateristas. Quisermos ir para os outros músicos, a coisa continua a ser uma lista gigante. É o melhor exemplo daquela história do diz-me com quem tocas, dizia quem és?
2: É um dos grandes exemplos. Se calhar outro exemplo que eu estou aqui a lembrar será Frank Zappa, tem um bocadinho essa dimensão também, de ter tido sempre e ter escolhido sempre enormes músicos e que acabaram por marcar muito, não só gerações, mas determinado tipo de estilos e determinado tipo de enquadramentos que os discos também tinham. No caso do Miles Davis é notório, eu tenho as minhas preferências, dos que tocaram com ele. Tony Williams é se calhar a maior referência que eu tenho. Billy Cobham, Jack DeJohnette são para mim aqueles que eu mais gosto. Obviamente depois que começo a falar dos Art Blakeys da vida, os Max Roach, e quase que é impossível colocar alguém num determinado pedestal. Agora, aqueles com quais eu mais me identificava eram estes três. E na realidade era o que o Sérgio estava a dizer, ou seja, Miles Davis foi realmente conhecido e mundialmente aplaudido porque tinha um leque, um naipe de músicos extraordinários sempre, em praticamente todos os discos. Não se conhece uma má formação, não se conhece nenhum disco em que diz, se ele tivesse aquele, não, eram, além de mais, ele escolhia muito bem para determinado tipo de contextos. Na bocado, quando eu referi que adorei e que adoro o disco que eu tenho em casa, que é daquelas sessions em que ele foi buscar o baixista do Stevie Wonder, ele foi buscá-lo exatamente porque ele queria aquele tipo de baixista neste tipo de projeto. E as incursões que alguns músicos traziam para a música do Miles Davis, que até se nós perdermos algum tempo a ouvir concertos do Miles Davis, a intervenção dele é mais orquestral do que propriamente ser um one-man show. Ele nunca foi um one-man show, não é? Tu tinhas os Dizzy Gillespies da vida que eram muito mais intervenientes do que era o Miles. Miles era, ele adorava orquestrar, adorava ver os músicos a reagirem a todo tipo de emoções que ele tentava transmitir. É muito engraçado, principalmente na última fase. Vejo muitas vezes o Miles, que às vezes pode ter um bocadinho aquela conotação de se ter tornado uma pessoa... Ele era uma pessoa, peculiar.
0: Sim, não se pode fazer uma geografia do Miles Davis.
2: Não era uma pessoa peculiar. Mas ficava muitas vezes de costas para o público.
0: Peculiar é uma boa palavra.
2: A contemplar exatamente os músicos que ele tinha em cima do palco. Era incrível. Há um tema que tem... Eu não me lembro agora qual era. Tem um tema que vai com 14 ou 15 minutos... O homem dá o mote apenas, depois fica, encosta a trompete e está a deliciar-se com os músicos todos que tinha à frente. Acho que é isso.
0: Filipe, no teu caso, quando olhamos para o Miles, ele fez um caminho por vários estilos, sempre em mudança. Isso para um músico é desafiante também, depois seres capaz de olhar, tu percebes essas mudanças quando estás a ouvir o teu instrumento em particular ou quando estás a ver o quadro todo?
3: O quadro todo em si, acho que principalmente Miles, que lá está, ao mudar de sonoridade tantas vezes, acaba por fazer com que eu também pensasse que, ok, eu não vou só tocar desta forma, eu vou tocar de várias formas, porque é uma questão de expressão. E ele, não sei se ele próprio diz, não vou estar aqui a citar alguma coisa que ele, que não sei se ele disse ou não, mas penso que, mesmo pela música que ele toca e mesmo por a forma dele ser em algumas entrevistas, acho que é alguém que gosta de se exprimir especialmente da música, não é? Isso faz com que tenha que falar, tenha que tocar de maneira diferente, não ele, mas também os músicos. Aliás, é como nós podemos ver a parte, mesmo do baixista, já há um expoente máximo do swing do Walking Bass Ron Carter para o slap do Marcus Miller, não é? Acho que é uma coisa que me fez a mim como músico também explorar e gostar de outras vertentes na música, sim.
0: Ora, vamos trazer um bocadinho a conversa para a modernidade, porque vocês, para além de hoje se apresentarem a recriar, a reinventar a música do Miles Davis, têm todos, vão-se multiplicando por imensos projetos na nova música portuguesa, não necessariamente olhando apenas para o que se passa no nosso jardim à beira-mar plantado, mas quando se ouve a nova produção da música popular contemporânea, tu consegues perceber, vocês conseguem, isto é uma pergunta aberta para os três, conseguem perceber os fantasmas de Miles Davis, no bom sentido, é claro, em muita da música que se produz ainda hoje em dia?
1: Eu acho que sim. Aliás, nós no início estávamos a ouvir um tema do Robert Glasper, não é?
0: Exatamente.
1: Que é uma homenagem ao Get to Walking.
0: Do Get to Walk, yeah.
1: Ou seja, e o Glasper é, claro que não é música popular pop máxima, mas é um músico que é nomeado para Grammys e que faz neo-soul, jazz.
0: Este disco que ouvimos até lá atrás, o Everything Is Beautiful, é todo a partir
1: do Miles. É toda uma homenagem ao Miles, né? Portanto, eu acho que o Miles paira sobre nós. Mas eu sou meio fanboy, portanto,
0: conta-me lá, quão fanboy és tu? Porque a primeira vez que nós falamos, eu a certa altura assustei-me, disseste, eu estou rodeado de Miles Davis, espera aí.
1: Não,
0: quer dizer com isto?
1: Sou fã.
0: É uma sessão espírita?
1: Ele é meio...
2: Não, mas é mesmo frio.
0: É?
2: É muito frio.
0: Se ele não contar com tudo, contas tudo.
1: Porque há uma fase do Miles em que é aquele segundo quinteto, com o Herbie, com o Tony Williams, eu tenho os discos todos, por exemplo. É esse ponto. E depois dos outros também tenho. Depois tenho dois. Tenho o Kind of Blue.
0: Em quantas versões?
1: Tenho três. Tenho em CD, tenho em vinil e depois tenho a versão dos 50 anos. O Beaches Brew também tenho três. Tenho em CD, tenho a versão normal e depois tenho a dos 40 anos.
2: Eu disse que ele era freak. É mesmo freak.
1: Depois tenho. Tenho.
0: Que é alguém que te obriga a gastar dinheiro 10 em 10 anos, normalmente.
1: Essas cenas sim, porque aquilo traz sempre os especiais, e eu não resisto. Vai, eu tenho que ouvir, depois posso querer samplar aquela cena que ele diz entre um. Não resisto. É.
0: Hugo, no teu caso, tu percebes essa presença e quando voltas à música dele é como um, sei lá, um espaço seguro ou é como inspiração? É para descansar ou é para ir para a frente?
2: Não, é para ir para a frente. Aliás, se houve coisa que o Miles e a presença do Miles nesta vida fez, foi, é mesmo bem para a frente. Eu considero que não deverá, nem deveria haver qualquer músico que se preze que não tivesse conhecimento daquilo que é o Miles Davis e daquilo que é a representatividade do Miles Davis na história da música. se depois essas coisas vão ressoar ou soar nos repertórios desses músicos. Nós agora podíamos estar aqui com imensas influências e cada um tem as suas e mais marcantes do que outras. Agora, acredito que o Miles Davis, não só pela figura que era, mas principalmente pelo ecletismo composicional que realmente ele colocou cá fora. Eu acho que às vezes a geração, as gerações mais novas que não conhecem bem Miles, acham que o Miles é um músico negro, velho e fazia música de jazz antiga. Se calhar era interessante ouvir as coisas mais incríveis que fez, completamente contracorrente, não é? Incursões ao free jazz, que na altura se calhar até foram um enormíssimo choque.
0: Não, e foi maltratado pela crítica, perdeu
2: fãs. Enormíssimo choque para aquilo que era a sumidade de Miles. Acho que o facto do Miles ter saído, inclusive, da América, ter vivido na Europa, ter usufruído de outras culturas e ter sentido outras coisas, fez dele aquilo, o repertório que ele tem. Portanto, acredito mesmo que ele paira, vive, vai continuar,
0: está no meio
2: vai continuar
0: de nós,
2: a ter
0: não é?
2: 100, 150 e 200 anos.
0: Filipe, para terminarmos esta nossa conversa, e pegando um bocadinho no que estava a dizer, com músicos mais novos, sentes que o Miles Davis está na dieta musical desta nova geração de músicos portugueses?
3: Sim, especialmente a nova geração que estuda mais jazz e que se... É quase impossível não falar de Miles Davis, não falar de jazz sem Miles Davis. Por isso vai perdurar, vai ficar para sempre. Mesmo fora de nova geração de músicos de jazz, até seja rock, hip hop, seja funk, seja qualquer coisa, acho que vai haver uma certa altura em que músicos entre si vão falar e, olha, conheces Miles Davis, vai sempre acontecer isso.
0: Uma altura em que todos os caminhos vão dar a Miles, não é?
2: Eu conheço alguns altura, que não sabem quem é, portanto...
0: Eu desafio o Sérgio a dar-nos assim um nome... Barroco ou modernaço ao vosso compra esta tarde, mas acabamos por não chegar a nenhuma.
4: Não chegamos
0: a nenhuma conclusão. Portanto, Sérgio Alves, azar com o Hugo Danin e o Filipe Neves para recriar Miles Davis neste centenário. Obrigado ao Sérgio, ao Hugo e ao Filipe. E já que estamos com assistência, eu vou pedir uma salva de palmas já por antecipação. A música de Sérgio Alves, assinando azar, recriando Miles Davis na companhia também do Filipe Neves e do Hugo Danin para escutarmos no Espaço Agra hoje esta emissão. Queremos muito Miles no Rádio Clube de Agramonte.
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1: Filipe Neves no baixo, o Guedaninho na bateria e o Sérgio Alves Azar Azar então nas teclas e nos samples. Foi a recriação de Miles Davis, Miles Davis 2026, nesta emissão RTP Antena 3. O meu primeiro agradecimento e mais forte vai para o Sérgio Alves por ter aceitado num tempo recorde a ideia de atuar esta tarde juntamente com o Filipe Neves e com o Hugo Danin, recriando a música de Miles Davis. O áudio da RTP Antena 3 esteve ao cuidado do Cláudio Calado e do Rui Fonseca. O Centro de Produção Norte da RTP teve na produção o Francisco Silva, as imagens do Igor Martins, do Edgar Fonseca, do António Sabino e também do Pedro Gonçalves, na produção na executiva, a patroa disto tudo, como sempre, a Filipa Ramos. Queríamos também e muito agradecer ao Rádio Clube de Agramonte. Muito obrigado, continuaremos sempre, hoje e sempre, a querer Miles, a querer muito mais.

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1: É exatamente aqui que estamos a cumprir essa mesma viagem, esse mesmo desígnio de viver a aldeia. Vamos por cá ficar até sábado, precisamente à noite, mas claro, tudo aquilo que se viver no Bons Sons e em Sem Soldos será obviamente deixado, não escrito em pedra, mas em universo digital, ficará guardado para sempre em antena3.rtp.pt e nas nossas redes sociais. A equipa alargada para esta aventura de sexta-feira, a caminho de fim de semana, ele próprio encarna esse espírito de fim de semana, é o Bruno Martins.
2: Sou eu mesmo.
1: Tu és um fim de semana,
2: autêntico.
1: Em Sim. cima de duas pernas, como é que estamos?
2: Estamos muito bem, estamos muito entusiasmados para esta segunda, este segundo dia de Bons Sons, que na verdade começa sempre muito cedo aqui na aldeia, ao contrário de outros festivais para onde temos passado também este verão, que vão sendo, ou seja, o dia estica-se mais até ao período da noite. Aqui não, aqui os dias são verdadeiramente dias de festival. Começam cedo com atividades para crianças, passeios pela aldeia, mais dedicado naturalmente às famílias, e depois a meia da tarde começam as músicas bem cedo. A partir das 2:30 tivemos concertos aqui na aldeia de Sem Soldos, no Bons Sons. Portanto, já estamos entusiasmados, não é? O festival vai-nos entusiasmando ao longo do dia.
1: É muito curioso e fixe ao mesmo tempo poder partilhar estes tempos de mudança. O primeiro Bons Sons que vivi foi mais ou menos há 10 anos e agora estou com companheiros que agora a paternidade obriga a que tenham que socorrer-se desses programas infantis. E é muito fixe perceber que neste festival também moram uma série de propostas que são verdadeiramente muito respeitadoras do universo infantil, infanto-juvenil, e sobretudo aquela coisa que muitas vezes em universo político se vende como serviços educativos, a aposta para o futuro, formação de novos públicos. O que aqui está a acontecer efetivamente é esse desígnio. Estamos a receber crianças que vão ser os futuros festivaleiros e aqueles que vão segurar e levar isto daqui em diante.
2: É verdade. No meu caso, pronto, falando no meu caso particular, não é? Ainda não, a criança que eu trago, a minha filha, ainda não tem idade para isso, mas tivemos ontem o exemplo aqui na emissão, Tiago, da Mariana, que se sentou,
1: sim.
2: Foi uma festivaleira desde pequenina, desde os 11 anos, que vive aqui na aldeia e que vive o Bons Sons, e hoje em dia é um coração pulsante daquilo que é este festival. E isso é um exemplo maravilhoso.
1: Ontem falávamos precisamente com o Luís Ferreira, ele é a voz da arquitetura disto, a voz pensante deste Bons Sons, é uma figura a ter muito em conta no mapa cultural do país. Hoje é um homem inteiramente dedicado ao Teatro Nacional e com os desígnios dos últimos anos cumpriu-se, por exemplo, a grande odisseia, levar o Teatro Nacional por todo o país, e os arquipélagos incluídos também nesta viagem. Mas ontem o Luís Ferreira dizia qualquer coisa muito tocante, como que bom é poder passar esse legado, delegar a responsabilidade de um festival a gente mais jovem, a gente que tem as suas certezas, tem as certezas que são diferentes das minhas certezas, e sobretudo tem aquela coisa, aquela voragem do risco e da novidade, que é o que faz sempre pulsar a vida. E também, por exemplo, no nosso próprio caso da Antena 3, eu farto-me de falar as muitas vezes que também eu estive exatamente aí do outro lado do rádio e fui ouvinte e fui aquela pessoa que ficou horas e horas em casa e a viver as coisas que a rádio me podia dar, um grande passaporte no tempo e também na memória. São 20 anos em foco neste

0: bons sons, são 20 anos, são muitas edições, acontecemos muita coisa pelo meio, coisas que para muitos de nós seriam inimagináveis, como por exemplo uma pandemia que podia ter hipotecado a existência e a continuidade deste festival, mas ele só se mostra, na verdade, neste 2026, mais saudável, mais rijo que nunca.
1: Verdade.
0: E estamos a testemunhar essa vontade de fazer crescer também um lugar e uma identidade muito próprias, que é aquilo que se vive aqui. Nós, nas últimas horas e nas últimas reportagens, temos carimbado muito essa coisa, e eu prometo-vos que é uma ideia com muito respeito essa que projeto na rádio. Não estou a fazer aquela coisa muitas vezes bacoca de pessoas que vivem o tempo inteiro na cidade e que depois, por determinado momento da sua vida, se deslumbram pela ideia da aldeia e romantizam a aldeia, mas o respeito que este lugar imprime, e o molde, ele na verdade é um molde para aquilo que podia ser uma realidade multiplicada por muitos outros lugares deste país. Eu sei, João Trugal, que te é muito carinhoso também essa perspectiva, esse olhar de um lugar que fica concentrado por uma série de dias. Isto, nós vivemos 4 dias na aldeia, mas podem crer, palavra de honra, que todas estas pessoas para fazerem isto acontecer dedicam meses da sua vida, meses sem qualquer contrapartida de carteira financeira, quero dizer. Isto é dedicação realmente a um lugar.
2: Sim, e sente-se muito essa proximidade com a aldeia e do acolhimento. Ou seja, é um festival em que particularmente nós sentimos que as pessoas sentem isto, e em vários momentos, por exemplo, de um concerto de Omiri aqui, em que tinha as próprias pessoas, o trabalho que foi feito com as pessoas aqui da aldeia de Sem Soldo,
0: as recolhas, não é?
2: As recolhas, sim, e depois as próprias pessoas estavam a assistir ao próprio espetáculo de uma forma orgulhosa. E é um pouco
0: Vasco
2: essa
0: Ribeiro,
2: ideia.
0: Incrível,
2: Vasco Ribeiro, grande Vasco, e essa já é um pouco essa ideia, essa envolvência. Ou seja, há uma espécie de ocupação, mas no melhor sentido da ocupação, que é as pessoas vêm para aqui, durante estes dias o festival ocupa a aldeia, mas a aldeia também acolhe e também faz parte de tudo isto.
1: Acho que ainda há um outro aspecto muito, muito interessante, quer dizer, para quem, como eu, que já sou repetente em algumas edições aqui do Bons Sons.
0: É velho!
2: Já és um veterano.
1: Já sou um semi-veterano, por assim dizer. Pronto, mas não me chamem assim tão velho. Não, mas há uma coisa muito interessante, que é quem vem de fora, quem participa neste festival, de certa forma, às vezes parece que isto também é um bocadinho nosso, não é?
2: Sim,
1: torna-se
2: sim.
1: Um bocadinho nosso, entramos nesta aldeia e conseguimos estar também nós como figuras desta.
2: É porque os festivais têm uma particularidade, que é tipo, estão no próprio, não há um recinto, o recinto é o próprio espaço, como também tivemos eu e o Bruno no MED recentemente, sim. Ou seja, que ocupa uma espécie de espaço, e que esse espaço acaba a haver uma harmonia muito curiosa entre a população e também todos os festivaleiros, os músicos, e cria-se no fundo essa empatia muito especial.
1: Há uma coisa que eu nunca fiz, que foi vir sem soldos, sem ser durante o festival.
2: Eu também não.
1: De vir tirar um retrato a esta aldeia sem o festival. Como é que eu me sentirei cá?
2: Eu estimo que seja muito, muito diferente.
0: É Times Square, estão a ver? Times Square. É mais ou menos aquilo que eu consigo, de certeza. Sejam muito bem-vindos à nossa emissão da Rádio Pública Portuguesa. Só a título de curiosidade para quem agora está de rádio ligado e a caminho de qualquer outro lugar neste fim de semana muito preenchido de atividades. Aliás, nós vamos estar e amplificar também sinais para o Neopop, vamos ao Sonic Blast, temos também boas novas para contar do Vagos Metal Fest. Portanto, temos realmente a rádio pública na rua e ligada a muitos universos, alguns deles até muito distantes daquilo que estamos a viver. Neste foco de bons sons é obviamente a música portuguesa, a cultura portuguesa, diria também, por maioria de razão, a língua portuguesa aqui tão bem tratada também. Hoje vamos ter revisões da matéria dada de ontem, vamos andar atrás no tempo, vamos ao concerto dos Miss Universo, ainda também Acid Acid, o nosso Tiago Castro está contemplado numa conversa que teve com o Bruno Martins, e de resto vamos também pairar sobre a música deste cartaz de sexta-feira, Damn Flying Monkeys, daqui a pouco a conversa connosco. Ainda também voltamos ao dia de ontem com Mães Solteiras e a Chulagi, que nos deu uma valente lição. Aliás, tem um vídeo no Instagram da Antena 3 para perceberem parte da conversa interessante que tivemos ontem com esse ativo muito certo da Voz da Liberdade de Chulagi. Esteve à conversa connosco ontem na tarde deste Bons Sons 2026 na RTP Antena 3. Sejam muito bem-vindos.
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0: Já a seguir, estes estão connosco Damn Flying Monkeys. Bom fim de semana.

0: Best Behavior. Tem sido uma paragem frequente nos ouvidos da RTP Antena 3, da I'm Flying Monkeys, um regresso a 2025 e um lugar, Bruno Martins, onde fomos e somos nessa mesma proporção de tempo, vale o passado e vale o presente com os I'm Flying Monkeys. E tu muito em particular, há que dizer, eles estão agora connosco, três dos I'm Flying Monkeys, aqui neste final de tarde de sexta-feira, a caminho de fim de semana, atuam daqui a pouco, às 21h55, palco António Variações, e temos connosco esta hora o Francisco João e o Luís. Mas eu tenho de dizer que isto agora é batata, vou passar ao Bruno Martins, porque eles estavam todos muito amigos a recordarem Groningen.
1: E sabes que
0: e aqui isto em Groningen é mais ou menos como Las Vegas, não é? Fica
2: o que aconteceu em Groningen não pode ser dito aqui.
0: Bem-vindos.
2: Mas sabes, na altura também não era o repórter, estava o Alexandre Guimarães a fazer a reportagem. Eu estava só em missão de vasculhar e de ver o que é que se andava a passar. A última vez que estivemos juntos foi efetivamente em janeiro, num sítio muito frio. E agora, o Luís estava-se a queixar que está aqui noutro sítio muito frio, que é o estúdio.
3: Está mais ou menos igual à Holanda, isto.
0: Sim, sim, sim, sim. A Holanda em janeiro.
3: Eu estou mais ou menos vestido como estava lá.
2: Sim. Olha, o que é que aconteceu nestes últimos 8 meses na vida dos Flying Monkeys?
4: Temos andado a colher frutos de Groningen também, a tocar bastante, a compor músicas novas. Já lançámos 2 singles entretanto, e estamos a preparar um novo disco para o próximo ano, que está a ficar fortíssimo.
2: É promessa. Mas como é que tem, contem-nos lá, estes meses frios, passar para o calor, tem sido muita estrada, os 5 na estrada, como é que é essa vida também de estrada, agora fazer também Portugal?
3: O ano passado fizemos mais estrada do que estamos a fazer agora este ano, quer dizer, este verão está a ser melhor do que o verão do ano passado, apesar de tudo, temos tido mais datas, mas o ano passado fizemos mais ou menos 40 concertos. E portanto tivemos aqui agora uma paragem de concertos para também começar a compor um novo disco, e agora no verão voltámos outra vez. Portanto, tem sido um bocadinho isso. Também temos guardado esse tempo para fazer músicas novas, e também para descansar um bocado da estrada que fizemos no ano passado. E agora temos mais estrada para fazer durante este verão, são 12 datas, e mais para fazer até ao final do ano, com uma digressão lá fora outra vez por anunciar.
2: Vocês gostam muito de ir para fora também, não é?
5: Confesso, é onde está melhor.
2: É que, João, é que é pegar na carrinha.
5: Opa, é a camaradagem.
0: Pronto, depois é o sorriso. Isto em linguagem de rádio significa, não posso dizer mais nada.
2: E o Francisco é o que está com a cara mais envergonhada.
0: Eu não disse nada.
5: Sou mais bem comportado na estrada.
3: Nós portamos muito bem.
6: Eu estou forte de ver o Francisco.
5: Estás forte. Já não podes ver à frente.
2: Mas eu tenho a curiosidade de perceber uma coisa, que é, com o passar dos anos, com o crescimento da banda, com a própria também mudança, eu não diria sonora, mas com o crescimento sonoro da banda, como é que os concertos também eles mudam? As salas também são elas maiores? Têm sido salas maiores? Vocês continuam a preferir o intimismo dos clubes, com os tetos a pingar de suor? Como é que tem sido?
5: Eu acho que os clubes, como em Groningen,
2: era uma escola já agora.
5: Já era uma escola, mas os espaços.
3: Não parecia.
5: Os espaços fechados e um bocado mais apertados têm uma magia de proximidade com o público que é especial. E por acaso, o facto de estarmos agora a tocar mais lá fora faz com que estejamos um bocadinho a voltar a esse circuito que em Portugal se calhar já não fazemos com tanta regularidade, porque já estamos numa fase de fazer mais festivais e mais palcos um bocado maiores, e lá fora como começamos um bocadinho mais de baixo, naturalmente. Sim. E estamos a fazer esse trabalho de clubes, é novo e ao mesmo tempo nostálgico. É novo porque é um público novo e são pessoas novas, mas é nostálgico porque voltamos àquele início da banda em que estávamos ali coladinhos às pessoas.
6: Deixa ganhar o público. É uma certa beleza.
5: É isso. E o público não te conhece.
6: Ganhar o público.
5: É isso. O público não te conhece e é um desafio brutal.
0: Isso ao mesmo tempo é fixe, não é? A cena de o Ground Zero, de um frente a frente, traz esse nervo lá dentro de, ok, estes gajos podem desistir rapidamente de nós, não vão cá resistir.
5: Mas se não gostarem,
0: não gostam, mas quando corre bem,
5: porque tu vês na cara das pessoas que elas estão surpreendidas, ou que estão...
3: E lá partimos mesmo do zero. É como cá, somos um país pequeno, à partida a mensagem passa rapidamente. E lá não. Lá não so, as pessoas, nunca sabemos o que é, quantas pessoas é que vamos encontrar, que público é que vamos encontrar. As salas às vezes são muito diferentes, as salas cá em Portugal. Nós queixamos-nos muito e bem, mas ainda assim temos salas bem preparadas para receber as bandas e às vezes há sítios lá fora que são críticos. O ano
5: passado, muitos países, mas...
3: ano passado aconteceu-nos uma que foi, nós tínhamos que montar o PA, passar os cabos e...
5: Sem sul de França, não foi?
3: E o Chico teve que fazer som.
2: Mas chegaram lá e não sabiam e não basicamente sabíamos. Eles disseram, não, olha, está aqui,
1: tá
2: aqui a caixa de ferramentas.
1: Mas como, exatamente, com kit incluído.
2: Exatamente. Tomem lá a caixa de ferramentas e tratem vocês de mudar o pneu.
1: O que é que se aprende com a estrada? Humanizam-se certas coisas?
5: Há uma certa resiliência que se ganha, sem dúvida. Sobretudo quando se anda assim muitos dias seguidos lá fora, ganha-se uma certa resiliência e uma...
6: Eu ganhei uma certa... ficar confortável
3: com coisas desconfortáveis.
5: Sim.
6: Epá, sim. Acho que foi a coisa mais...
1: Mas no sentido que um gajo fora de casa, ao décimo dia, e em dormir em sítios assim mais aleatórios, começa a privilegiar a sua almofada.
6: Sim.
1: Acaba um bocadinho o elogio da...
6: E o silêncio.
1: O silêncio?
6: O silêncio, a calma,
3: o recorrer aqui um bocadinho. Outra coisa interessante é perceber o entusiasmo na carrinha, no primeiro dia. Toda a gente fala, toda a gente fala, eufórica, este conceito vai ser incrível, não sei o quê. Segundo dia, aí foi bom ontem, está bom, não sei o quê. Terceiro dia, quarto dia, ninguém fala.
5: Eu acho que há uma certa glorificação do silêncio a um certo ponto. É aquela coisa do irmos todos animados na carrinha, ouvir música e não sei o quê, esgota-se relativamente rápido.
2: Mas olha, costuma-se dizer que os casais, sabe-se que os casais estão em ponto rebuçado quando sabem estar em silêncio um com o outro.
6: Eu acho que é a melhor prova de amizade e de conforto ao lado de uma pessoa. Tu estás bem em silêncio.
2: Em silêncio
6: não estar. E as pessoas também têm a cena de ir, estava desconfortável porque está silêncio. Não, pá, está mesmo
1: mas bem. Mas temos para dizer, silêncio é uma coisa que não queremos deste lado do vosso, não, e do vosso trabalho. Dessa empresa, Damn Flying Monkeys Limitada, Irmãos Limitada, o que é que vão preparar para hoje? Vai ser um setup mais para o disco, cumprir o disco de 2025, ou já pelo menos já vamos ter aqui um bocadinho de luzes para o futuro, as canções novas?
5: Já temos dois focos de luz, apesar de já lançados, Attrition e Big Boy.
3: Attrition está no A330,
2: tá.
3: Attrition, não tem erro.
5: Votem, por favor, no Attrition, no A330, está a votos.
2: Que eles têm um prémio churudo para...
5: Sim, a gente quer subir na escala.
2: Temos uma t-shirt. Só uma, para os 5. Temos um XXL.
5: Exato, que é para cabermos todos. Não, mas temos o disco anterior. Temos um set corrido de jarda para quem quer dançar, mochar.
2: E uma coisa fixa é em horário muito nobre,
5: 9:55. É verdade.
2: 5 para as 10 ou 10 menos 5.
5: Somos os privilegiados dos
2: mochares. É verdade, exatamente.
6: É bom para verem desmoer o jantar.
1: E atenção que nós vamos transmitir em direto, em rigoroso direto, este concerto dos Damn Flying Monkeys neste Bons Sons 2026. Deixem-me fechar um bocadinho a cortina desta nossa conversa com uma pergunta um bocadinho existencial, e não precisam de responder à filósofo, basta responderem com o coração na boca, como sempre fizeram. O que é que o rock tem a dizer para estes tempos que andamos a viver, e para as nossas circunstâncias do dia a dia?
5: Pá, o rock tem tudo a dizer. Eu acho que, olha, vou pegar no exemplo das mães solteiras que estiveram cá ontem. Eu acho que eles estão a fazer um trabalho incrível de voltar a trazer a palavra política e a palavra de intervenção no rock, que era uma coisa que há uns anos estava abandonada no rock e deixada à mercê só do... deixada só para o hip-hop.
1: E não parecia ter uma coisa meio aqui emulada, ou seja, pareciam pequenos comícios punk, mas que estavam dirigidos ou ao passado... Parecia que não tinham um sítio.
5: Eu acho que o presente
3: não se colocava no...
5: Mas o presente é tão gritante que acho que é inevitável que o rock e todas as pessoas artísticas tenham essa vontade, que é quase inevitável. Nós sentimos isso no nosso trabalho, apesar de, porque nós não termos um trabalho obviamente político, pelo menos naquilo que escrevemos, mas fomos sentindo ao longo dos últimos anos, à medida que as coisas têm ficado tão distópicas, uma necessidade de abordar certos temas e de falar sobre aquilo que sentimos à nossa volta, como não tínhamos tido no passado, porque é isso, acho que a realidade é...
3: E reflexo disso é, hoje vamos fazer em primeira mão, posso dar essa notícia, vamos tocar uma versão nossa da Morte Saiu à Rua de Zeca Afonso.
1: Uau, arrepiei-me agora.
3: E pronto, que é uma música que gostamos muito, de um autor que gostamos muito, e nem de propósito.
2: E que aqui faz tanto sentido.
1: Totalmente, não é? Sim. E para este 2026, tristemente, coloco eu este adjetivo, tristemente, todo o sentido e todo o eco com a realidade de quem resiste. Obrigado a cada um de vocês.
3: Obrigado,
1: Damn Flying Monkeys, obrigado. 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

0: uma das que conhecemos muito bem no Sonho Nacional da RTP Antena 3, a caminho do fim de semana, os Damn Flying Monkeys. Atenção que temos concerto ao vivo, em rigoroso direto, nesta noitada de sexta-feira, em direto do Bons Sons, em Sem Soldos, edição histórica, 20 anos de Bons Sons, a responder ao mote de resistência, e é o que estamos cá a fazer, a cumprir, até mais ou menos à meia-noite, no Som Nacional da Antena 3, nesta sexta-feira muito especial, carregada de eventos. Daqui a pouco vamos dar um salto também ao Neopop, temos reportagem, numa edição também ela dedicada ao antipop, como um manifesto de resistência, mas essas são contas a estar com a Teresa Vieira, a nossa repórter, também com atividade no Instagram. Passem por lá, no Instagram da RTP Antena 3, está tudo contado por onde é que andamos, a cumprir o mapa nacional, desta que também é uma rádio nacional, mas que pode ser ouvida em qualquer parte do planeta, a antena3.rtp.pt.
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0: Olha, passa a batata quente, Bruno Martins. Como é que numa entrada wikipediana se descreve aquilo que se viveu ontem no concerto de Chulagi, e sabendo, e remetendo isso mesmo para ti, sabendo que é uma coisa muito querida?
2: É muito querida. São sempre momentos, não sei, os concertos do Chulagi, e sobretudo nestes momentos mais recentes, para lá daquele universo de Chulagi mais antigo, uhum. dos discos que ele lançou ao longo de anos, o Repressão, por aí. Os tempos mais recentes de Chulagi têm sido muito, muito arrebatadores, sobretudo pela palavra muito, muito, muito afiada, por dizer coisas muito certeiras, por ser alguém que diz coisas que eu sei que são a verdade, ou que no meu entendimento são verdadeiras, mas que eu não tinha pensado nelas daquela forma. Um discurso muito, muito fotográfico, uhum. de uma realidade de 2020, de 2021, 22, 26, mas que é uma realidade que nos acompanha já há muitos anos, esta realidade de muitos povos a viverem neste nosso país, como é que eles conseguem viver, como é que eles conseguem sobreviver, mas que na verdade é a nossa vida, uhum. a nossa vida praticamente de toda a gente. E o Chulagi consegue transportar tudo isso para palco, todas essas emoções, todo esse olhar muito fotográfico, muito de repórter quase, uhum. Muito afiado e muito arrepiante.
0: Portanto, ficam a perceber que temos fotógrafo Chulagi para revisitar a matéria dada. Ontem atuou no palco António Varições, deste Bons Sons 2026, que transmitimos agora mesmo nesta noitada do Som Nacional da Alternativa Pop, o concerto de Chulagi neste Bons Sons 2026. Soa exatamente assim.
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Nós estamos a dever aos bancos. Nós estamos a dever ao Estado. Nada. 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Tudo bem, e nesse

estar aqui. Este festival é do caralho, é da cona, é tudo. É lindo. E eu queria bué vir aqui, nunca pensei que podia vir aqui em cima do palco e vir aqui e ver esta gente linda. E vir aqui e ver o concerto do Jonas, lindo. Ver o concerto Miss Universo, lindo. E ainda a seguir, vir aqui a seguir a Mães Solteiras e vir passar. Eu estou a ficar feliz com este país, porque estamos a pôr a boca no trombone. A luz nunca se acalha. Vocês não estão a calar. Nós não temos a calar. Não vamos calar. A unhas é bonito, go. O povo que não cala é bonito. Preto, branco, alto, magro, gordo. O povo que não cala é bonito. O resto é para dividir. O povo que não cala é bonito, go. Aí é bonito, ali na frente, aí é bonito, lá na meia, aí é bonito, lá de trás. Ai, é gente. E nesse problema não se gata deve, não, a gente não está de ver. Só amor, como quem disse. É só amor. Meus jovens companheiros, não hoje, ninguém se dá amor. Bora. Aí é bonito também, agora.

assim eu estou mimando. Mas mimo é bom. Eu quando cresci, meu pai, meus pais diziam, não, mimo, mimo, isso aqui é mimo, é sabe. Estão-me a mimar, mas mimo é importante. Margem Sul representa. Margem Sul, Margem Norte, este ou este. Tudo bem, no junta. Bora. Eu ando a recolher estas frases na rua que o povo escreve. Quem tiver, manda-me, porque isto é as coisas que nós encontramos na rua. O povo está a falar na parede. Paredes brancas, paredes mudas. Só que as paredes vão ficar cheias de tego outra vez. Estou a adorar. Isso é o povo que está a escrever. Está lindo.

Não vamos surtar, vamos lutar. Olha. Eles querem trazer esses problemas todos e depois ainda querem vender. O capitalismo é bomba. Eles dão-te o problema e ainda te propõem vender a solução do problema. A mim teve lenhoso um coisa, tem só uma solução para aquele problema. Tem quatro letras, podem dizer o nome? É povo. Não sou adjunto ou não, vida justa, não sou adjunto ou não. Olha. Já vou dizer, mas agora tem cara. Yeah. Eu cresci em Lisboa, nasci antes de 81, era português, meus irmãos nasceram depois de 81, eram cabo-verdianos, entretanto, veio uma cultura que nos enquadrou, framou como niggas. E então nós ficamos o tempo todo fulfilling that prophecy. A vida vai andando, tu vais ouvindo, por exemplo, um bebê dizer: preto é só uma condição que o sistema criou. Eles chamam isso de vir do homem negro. E de vir do homem negro vem para todos os pobres. É aquilo que o Francis Fanon chama condenados da terra. A seguir, eu estou a ler Cerro Maior, Manuel da Fonseca. E estou a ouvir os alentejanos a chamar ratos aos aldervios, porque os aldervios vêm-lhes roubar o trabalho da ceifa e da debulha. A seguir, eu estou a ler os gaibéus de Alves Redolo. E estou a ouvir os ribatejanos a chamarem caibels ou rats ou whatever, a quem, aos beirões, porque vem roubar o trabalho da lesíria. E continua. Preto é uma condição criada pelo sistema quando exploraram. E hoje eu vejo pessoas negras a chamar o novo preto, bonhé aquele. Está fixe, há um preto mais preto que eu. Branca de uma preta, me entende alguém para chamar preto. É triste. Sei, como ele é condição para explorar. Estamos sempre à procura de um próximo preto. Sei, nhoz moco. Os inquilinos, os pobres, aqueles que tapam autocarro, aqueles que tapam fertagos, ganhou-se mal, ganhou-se preto. Yeah? Ok. Chuta.

0: Todos os meus são diferentes. Exato em ti no cabeça de asneira, nigga. A nós é povo moco. Não tenho muita coisa para o Nino. Não tenho muita coisa para o Nino. Bons sons, Satanino. E eu só vim aqui nesta missão. Só vim aqui pedir para nos unirmos, porque o que aí vem está foda. Mas nada é mais foda que o povo, ok? Pull up. Ok. Bons sons, barulho.
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0: Cacilheiro da Transtés, cacilheiro da Sofluza, cacilheiro do Tejo ou cacilheiro de Lampedusa.
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0: Eu disse que eu nasci aqui antes de 81, nasci português e meus irmãos nasceram depois de 81, nasceram cabo-verdianos. E este verão eu vejo toda a gente com uma t-shirt de Cabo Verde. Toda a gente está feliz com Cabo Verde. Toda a gente tem uma t-shirt da Cesária. Toda a gente tem uma t-shirt do Cabral. Mas quando um português vai para Cabo Verde, paga 25 euros e entra na boa. E tem aquele que crê. Mas um cabo-verdiano chega aqui, está paga, tudo hora. Para arranjar visto. São meses e meses e meses e meses e meses. Só para pôr de seio papel. Chega ali, tratado cima de memória. Ok? Minhas amigas portuguesas falam, não, Cabo Verde é fixe. Pô, fui para Cabo Verde, fui ver uma mulata. Fui para Cabo Verde, os cabo-verdianos são mansos. Está doenha, mano. Está bom pupa, uai, uai. Por que a gente não pode entrar aqui também por 25 euros lá no aeroporto, já que o português está entrando na Cabo Verde, 25 euros? Pamode! E o frango, o frango. Ah. Mas tudo aqui está com a camisola de Cabo Verde sabe. Seguro o Flama, essa foi um investimento de 100 milhões em Cabo Verde. Vai comprar o resto das praias, os hotéis. Vai fazer como já se faz aqui, privatizar as praias. Pôr as pessoas lá a trabalhar como camareiras, cozinheiro, para toda a gente poder pousar no EasyJet.

projeto chega na governo e foi mó que crê. Por 25 euros. Vocês sabem quanto é que custa um visto em Portugal? Não se quer saber, vou não. Quanto? 400 euros, isso é quando não dá as voltas todas no labirinto, minha mãe. Ou que te dá volta, ou que te paga advogado, ou que te faz isso, ou que te faz assado. Sabe o que custa uma vida, porque tu passas uma vida a provar que tu podes ser português, estás aqui a trabalhar a bué. Senhora, se manhã mãe te levanta, apanha barco. 6 de manhã está limpa Portugal, tique mori. Homem, se manhã pai levanta, apanha barco, vai construir Lisboa, tique mori. Esse é português. Sim? Tá bom, pupa. Yeah? 25 euros, mano. 25 euros, mano.

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0: vocês. 2, 3, liberdade. Liberdade.
1: Liberdade.
0: Mais, yeah. É com você?

0: 25 de abril, entre hoje a povuta luta.
1: Liberdade.
0: Próximo 1º de maio, entre hoje a povuta luta.
1: Liberdade.
0: Próximo 5 de julho, no bem, numa luta, pá.
1: Liberdade.
0: Professor piscador, no bem, numa luta, pá.
1: Liberdade.
0: Motorista, quem te entrega, encomenda, baluta, pá.
1: Liberdade.
0: Tudo estudante que está ali no baluta, pá.
1: Liberdade.
0: Tudo técnico e segurança, luta, pá.
1: Liberdade.
0: Tudo artista precário, luta, pá, quê?
1: Liberdade.
0: Yeah. Vocês sabem que nós somos da geração que cresceu a achar que isso aqui estava garantido. Está garantido? Não, mano. Não tem que ter luta para quê? Bonito. Gritem alto que é para eles ouvirem lá em São Bento. É cozé? Gritem mais alto para eles ouvirem lá nas setes de partida. É cozé? Quem é soberano aqui? É o povo, caralho. Ou não? Quem é soberano aqui? São vocês, bê. Quem é que é soberano? A nós ninguém que te manda. Eu que te manda. Liberdade em nós, irmão. Vocês são liberdade. Quem está à espera do Messias se fudeu, perdeu. Vocês são liberdade, já. Ah, sabe? Sabe, nós vamos embora. Mas nós vamos embora felizes estando com sons. Vamos embora felizes dos concertos que vimos. Vamos embora. Mas não só vamos embora. Na sabura.

0: Espoia, levanta a pulga, que é pai de um maluco. A preço, vão pra prédio, mó pousado pra nos pagar. Vamos,
1: você vai no cão.
2: Em Cabo Verdeano, ninguém se banha um cão, é vocês não vão tirar daqui. As imobiliárias não nos vão tirar daqui, não vão tirar o povo sem soldos, sem soldos. Não vão tirar o povo da margem sul, da margem sul. Não deviam ter tirado de Lisboa, então quem não quer sair de onde está? E o canta comigo. 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

0: até a próxima sem sul. Mais uma vez estou dizendo que eu tenho uma palavra que é estar contente de estar ali. Muito obrigado a vocês terem vindo a esse concerto, terem vindo a ouvir.
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0: E acima de tudo, levem estas palavras com vocês, espalhem e tragam as vossas também. Escrevam na rua, que a gente vai fotografar e vai trazer. O povo tem que falar. A mim gosta de nós. E gostem-se também, já? Yeah? Nós vamos despedir. Vou apresentar essa banda, mas vou apresentar os samples também que eu usei. No início entrei com dois samples, Princesito, que é um artista cabo-verdiano, que é muito adoro. Então usa sample de Bacandesa. Depois usa sample do Refugiado de Guerra. Usei esse sample dos Tulipa Negra, Estrela Negra. E agora vou usar um sample lindo dos GAC para apresentar esta banda e ir-me embora. E é porque, embora eles estejam a dizer que tudo é feito com algoritmo, tudo que usa é feito com mão. Mão de alguém, cabeça. Sei? Não abdiquem das vossas mãos, não abdiquem da vossa cognição. A nós já no bem.
2: Perfeitas e belas mãos.
0: As mãos de quem?
2: Trabalhador.
0: Ai, amor.
2: Perfeitas e
0: são perfeitas
2: belas
0: e belas as mãos dos trabalhadores.
2: As mãos dos trabalhadores.
0: Juntei todas as vossas mãos, por favor. Juntei as mãos, não é levantar, é juntei mesmo. Ok. Marinho Pina na percussão. Dá-lhe, Marinho!

lindas. As mãos do segurança estão ali a fazer turnos 12 horas, são lindas. As mãos da equipa que montou este palco são lindas. São as mãos dos trabalhadores. As mãos da produção são lindas. As vossas mãos são lindas.

Tomem a sua mão. Eu gosto das vossas mãos. Quando me virem na rua, deem-me as vossas mãos. 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Oh, não.

0: Um regresso à noite de ontem. E que noite estava prometida a atuação e cumpriu-se de chulagem neste primeiríssimo dia de Bons Sons 2026, no melhor som da RTP Antena 3. Bom fim de semana, boas férias se for o vosso caso. Sejam nossos convidados e sejas muito bem-vinda também tu.
1: Olá.
0: Agora, oficialmente, Valentina Jesus, a este Bons Sons 2026. Que grande, grande, grande concerto de ontem.
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0: E temos muito mais. A noite é realmente, é um desígnio clichê, mas a noite é mesmo uma criança.
1: É uma criança e há muitas por aqui, por acaso.
0: Há muitas, porque este é um festival familiar. Esta hora estamos numa experimentação do quinteto Chau Chau Dudu, ainda também numa noite que se fez com a banda sonora do Lucar Gel. Daqui a pouco, em rigoroso direto e em exclusivo, na vossa rádio, Damn Flying Monkeys. Estiveram também à conversa no início desta emissão de sexta-feira, especialíssima. Mas, já o dissemos muitas e boas vezes, aliás, desde ontem, ao longo da tarde e noite da RTP Antena 3, temos espreiado por outras águas, ou melhor, por outros sons que se fazem ouvir e que são também do nosso interesse. Estivemos em Vagos, vamos voltar a lá estar. Estivemos também pelo Neopop com a Teresa Vieira, mas, em boa verdade, estamos também aqui.
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1: Alô!
0: Alô, alô, Nuno Calado, que é que se conta diretamente da praia da Duna dos Caldeirões em Âncora? Conta-nos tudo do Sonic Blast.
3: Continua-se muito bem por aqui. O Sonic Blast é realmente um festival bastante especial e posso dizer-vos que lá fora quem solta decibéis com fartura são The Casualties, uma banda já mítica da cena punk. Já hoje passaram várias bandas pelo palco com muitos bons concertos, mas tenho comigo uma banda que vai subir ao palco mais tarde e deve ser para aí a terceira, quarta vez que eles vêm ao Sonic Blast. Chamam-se Death Chant. Hi guys, TG and
4: TJ. I'm Doug. Hey, what's up? I'm Doug from Death Chant. Hey, it's good to not see you again. I'm TJ.
3: Yeah, we were been together 2 years ago. You were with your daughter.
4: You say slow down! Did we kiss on the first date or no?
5: No!
3: Yeah. But you were here with your daughter.
4: Oh, that's why. Yeah, I was playing it good. It was good. PG, yeah. You know?
3: You didn't have that kind of a Tinder stuff at back then.
4: It'd be weird.
3: No updates. No.
4: It'd be weird if he was here with your daughter.
3: Yeah. But this is your third time here.
4: It's our fourth time being here.
6: First time playing,
4: because Ricardo pulled a sick one and he got a 2-for-1. He might owe us money, we're not sure. But one year we played twice because somebody dropped out, or you know how it goes.
3: Yeah.
4: So we filled in and we played again. But this will be, after we play tonight, it will be fifth time playing, fourth year here.
3: So Sonic Blast is almost like being in family?
4: Absolutely.
6: Not like being in family, Sonic Blast is our family.
4: You know, it's kind of weird. Actually, Ricardo might be my dad. We've been trying to figure out. I gave some blood. I took a test. We'll know soon. All right?
6: Ricardo won't take the test for some weird reason.
4: No.
6: He also starts running away slowly and like looking really sketchy every time the subject comes up.
3: I don't know if he has a proper age to be a dad in 86, but
4: but he'd be fucking. You know what? He'd be fucking. We'd be fucking. It's all good. The math doesn't need the math, right?
3: Okay. You have a new single. He came out really recently, Enemy. Why you pick this song to be the new single of the album Cova?
4: Side note, we have to shamelessly promote ourselves, but also a music video came out today, the Enemy music video, and our full length comes out in September, which is cool. I'm sure we were going to talk about it anyway. We picked Enemy because Enemy feels like an old Death Chant song. It feels like a classic Death Chant song. Not to say that the rest of the album is way different, but that's the one where when we listen to it, we're like, oh, it feels like a classic Death Chant song, you know? But just turned up a notch a little bit. So it was like the safest one to go with, that people would recognize us and be like, oh, it's Death Chant.
3: Yeah.
4: Because this record is a little different.
3: Yeah, so that means that this record is opening doors for a new path in a Death Chant sound?
4: Yeah, you know what? Yeah.
6: Yeah, a new path, but also an already familiar path. That's always been there, but we're exploring and being more comfortable with it, I think.
4: Yeah. You seen The Wizard of Oz? The Wizard of Oz, it's a movie, all right? So
3: yeah,
4: there's a tin man and a fucking lion and a girl with ruby shoes or whatever. But they're on a road for a very long time, and they keep going through all this shit on the way, and it's almost like they have the same problem, but in different settings every time. That's us, but we're finally at the end of the Yellow Brick Road, and we're meeting Oz. This is a horrible analogy. But yeah, it's a different sound, but it's something that we've been, like, arriving at for a long time, you know?
6: Yeah,
4: it finally
6: yeah.
4: makes sense to us, too, and like, oh, we sound like this. Okay, cool.
6: Also, the Tin Man does not have a sheet metal cock. He has a tin cock.
4: And it's a big one, dude. It's the SS Tin Man.
5: DJ, you said, you mentioned recently that this new album is incredible, vulnerable, and dedicated to a late friend. It's also an album record covering themes like grief, separation, fatherhood. That's something that changed you a lot?
4: Yeah. Fatherhood, yeah. The best answer I can give you is just a big, all capital letters, yes.
5: Yes.
4: Yeah.
5: Turned you into a better person?
4: Yes, actually, very much so. And my bandmates will agree.
6: I agree, yeah.
4: More thoughtful, more gentle, believe it or not. Yeah, man, it's a special thing. I'm like, I'm drinking and I'm having a good time, so I can't elaborate on that as much as I would if you asked me in a sober moment. But yes, short answer is just yes.
6: He's also better at changing diapers now.
5: Yeah, I'll bet.
4: I had my practice before. You have any idea? These dudes, they lose their shit all the time. I mean, literally, you know what I mean? We leak. Death Chant leaks.
5: Your live performances are always really good, at least the ones that I assist. So,
4: thanks, man. I appreciate that.
5: There's a lot of good energy, good vibes on stage. How do you keep that chemistry between you, all four of you guys, after 9 years of being on the road together?
6: There's no method to the madness whatsoever. Like, there's nothing I could say that would actually give it, like, justify, like, exactly what it is. It's just that we are four dudes. I'm getting goosebumps thinking about it right now. It's four dudes who literally just, we have that energy, we connect, and it happens naturally. Like, we don't practice that. You can't fake the funk. What you see on stage is because we love each other, we're best friends, and...
4: You're making him cry, dude.
6: Yeah, no, yeah, I got all the...
4: kind of fucking question is this, man? It's supposed to be, like, asking us about beer and shit. What the fuck is this? Like, hey, your friend's dead? Hey, you guys like each other? What the fuck?
6: I didn't know if you were going to catch me about to cry. I definitely almost did. But, dude, you can't fake that. Like, this is shit that, like, you can't, you know, four people come together, you can't... It's just us. And that's energy you see is whether it be negative or positive or coming together and figuring things out. That's what it's on stage between us. And
4: yeah, I like that you said that, whether it's negative or positive, that's real. We've had times, we've played shows, gigs, right, where the band, and I hope this helps to answer the question, the band will be under duress, stress, we're not getting along. But when we get on stage, we're such fucking good, we call each other brothers, right, because we are.
6: Yeah.
4: Like, when we get on stage, we leave that, we're good at leaving that shit back. And the second that, you know, first chord or whatever, suddenly you remember, you're like, oh, I fucking love these dudes, you know?
6: Yeah.
4: But when you make loud music and it's huge and it feels like you feel it in the heart and the body, you have no choice. You're just fucking, you know, huge smile that they can't see me. I'm smiling. But huge smiles, and it just feels special, and we've created something together that's like kind of the ultimate, like, feel-good thing, you know? We can, you know, play heavy music or whatever, but it's literally just kind of a love letter to ourselves, our brothers, and our friends.
6: Yeah.
4: I mean, you know, it is, dude. Yeah. Everybody in music has a fucking ego, and we just happen to love not just ourselves, but our homies. Like, I love Doug. We get on stage, I'm looking at him like I want to date him, you know what I mean? Like, and I try to kiss him on stage. Sometimes he rejects me.
6: I gotta keep him wanting more. He gets smooches every once in a while.
4: We give each other hand jobs sometimes, too. That helps. You have to relieve stress on the road, you know what I mean?
6: Yeah.
5: You're gonna play some new songs tonight besides the new single?
6: Fuck yeah.
4: Yeah,
6: we've got Enemies, the single that came out today. We're playing Ruin, which is another one off of it. We've got Kova, the album title track, and then we're finishing it out with Worshipper, the heavy fucking ripper.
5: So it's gonna be mainly new songs.
6: Yeah, half and half.
5: Half and half.
6: We've got the songs that we can't not give to the people here that seen us play so many times. our fans and our family came to see some shit, so we got to make sure slide them in there.
4: I feel like we would get beat up if we didn't play like Holy Roller
6: or Black Dirt.
4: Or Black Dirt. We have to. Also, it's cool because it's always fun to see people singing along. Yeah. They always get the fucking words wrong, yeah. But it's cool to see. Because I don't know them either. And I'm the fucking singer, but it really is cool. So you have to play some old songs too. But yeah, we're playing probably like half new songs.
5: Okay, guys, thank you very much. It was a pleasure talking to you again.
6: Yeah,
5: absolutely. Yeah, see you for sure next time.
4: I hope so.
5: Or after the show.
6: Dead Chance, Sonic Blast forever, dude. Bury us here, motherfucker.
4: Ow!
5: Sempre bem dispostos o Doug e o TJ, dois irmãos do rock and roll, uma cena meio heavy, meio psicadélica, meio punk, tem tudo por aqui e muito boa disposição. E eu posso confirmar que eles são mesmo estas duas pessoas muito próximas, e quem os vê andar pelo festival nestes dias que eles estão cá desde segunda-feira, são os rapazes que andam de tronco nu o dia todo e só à noite é que tivessem uma t-shirt.
0: Parecem o Tiago Ribeiro.
1: Exato, é o Tiago Ribeiro.
5: Eu
1: estou a ver o Tiago
5: Ribeiro. É o Tiago Ribeiro, é exatamente isso.
0: Olha, Nuno, dias muito felizes que estamos a testemunhar. Aliás, dá para perceber bem também no vídeo que nos deixaste no nosso Instagram. Quanta felicidade por isso vive neste Sonic Blast, com reportagens guardadas também em antena3.rtp.pt. Um grande abraço para ti e até já.
5: E até já.
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0: E vamos a todas, e vamos também a um passado ainda recente, Bruno Martins, e um passado do qual foste também corresponsável.
7: Verdade, foi ontem à tarde, no primeiro concerto secreto do Bons Sons, edição 2026, foi com o projeto Acid, do Tiago Castro, nosso bom colega também, aqui na RTP Antena 3, com a sua Floresta Encantada. Eu fui parar ao meio de uma Floresta Encantada, porque foi lá que aconteceu esse primeiro concerto. Aconteceu só com inscrições prévias, portanto houve uma caminhada até lá. Eu saí daqui durante...
0: Esbaforido.
7: Completamente. Fui fazer um trilho pelo meio da mata de Bons Sons até chegar ao concerto do Tiago. Falei com ele no final do concerto. Vamos ouvir um bocadinho desse desse concerto que ele fez no meio da mata. Mas primeiro vamos então à conversa com Acid.
0: Portanto, duas florestas encantadas. Bruno Sim. Martins.
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7: Um concerto secreto no Bons Sons, edição 2026, no escondidinho palco Rosa Ramalho, nome da mítica artista de Barcelos, escultora, ceramista. É ela que batiza este espaço situado no meio de um dos bosques, em redor da aldeia de Sem Soldos. E hoje as honras de abertura deste palco foram do nosso druida da floresta, Tiago Castro, ele que assina aqui na RTP Antena 3 o programa Floresta Encantada, mas que hoje trouxe ao Bons Sons o seu projeto Acid. Tiago, acabaste de sair do palco, conta-nos lá como é que foi.
8: Olha, eu estou muito emocionado, eu acho que correu bem. Quando eu termino os concertos e há assim um silêncio, quer dizer que também as coisas correram bem, que as pessoas viajaram, não? Eu estou muito contente, acho que o palco é muito bonito aqui neste sítio secreto, no meio do bosque, junto a Sem Soldos. Acho que correu bem, estava a soar bem ali em cima do palco. Estou cansado, que é um concerto sem paragens, mas estou muito contente, estou muito emocionado.
7: Eu estava a olhar para ti, estava a ver-te muito concentrado aqui no meio da tua maquinaria, dos teus teclados, das tuas caixas repetidoras, da tua guitarra. É com estes muitos instrumentos que tu pões as pessoas todas a viajar. Tu também viajas, tu tens tempo tens para olhar para as pessoas, mas se calhar optas por não o fazer, não é? Ou não?
8: Eu estou sempre muito concentrado e já tive momentos em que, aliás, quase sempre nunca olho. É muito difícil para mim olhar para as pessoas, às vezes por vergonha, às vezes porque estou muito concentrado, mas já tive assim momentos de pura alegria também, em que começo o concerto com poucas pessoas e quando no final abro os olhos finalmente e vejo que está cheio, isso também, já passei por isso. Mas sim, eu acho que a grande parte tem a ver com a concentração, e se eu olho para as pessoas, e se olho se calhar para uma cara, se calhar perco aquele momento, porque eu não sou um animal de palco, sim. Atenção, eu gosto de fazer a música e depois de passá-la, mas de uma forma muito suave e muito calma.
7: Sabes que eu tenho mais notícias para te dar, porque houve pessoas que se levantaram a meio do teu concerto e foram embora, mas vou-te explicar para quê? Para ir apanhar fruta.
8: Sim, eu estou a ver. Há uma Pereira aqui ao lado. É lindo, é lindo.
7: Exatamente.
8: É o melhor palco secreto de sempre.
7: Portanto, eles foram embora, mas não foram embora para muito longe.
8: Foram viajar para outra...
7: Exatamente. E ainda há gente a apanhar fruta no final do teu concerto. Eu nunca tinha estado num concerto em que há chinchada, por assim dizer. Que acho que é mesmo esse o termo técnico de ir apanhar fruta, pelo menos da minha juventude. Olha, tu vieste mostrar aqui ao Bons Sons o teu mais recente disco, o Radio Under the Stars. Um disco que digo eu, é uma declaração de amor à rádio, aos rádios, isto num festival que, por norma, costuma trazer muitas declarações de amor à música.
8: Sim, olha, antes de responder à tua pergunta, dizer que toquei no palco Rosa Ramalho e eu já toquei num museu de olaria em Barcelos, onde estava uma exposição permanente da Rosa Ramalho, por isso para mim é tipo um completado de círculo, porque toquei em Barcelos nessa altura, ainda em pandemia, ou seja, foi naquela primeira abertura em que eu decidi lançar um disco e dei os concertos nesse período. Sobre o disco, sim, é um disco de amor à rádio, em todos os seus feitios e modos, de quem faz, de quem ouve, de quem... produz e quem mexe nas máquinas, que isto é quase magia, poder apanhar as ondas no éter. E há também, na verdade, onde a rádio sendo o meio por onde passa a música, e eu sendo um comunicador de música, tu também, e temos amor não só pelo meio, mas pela vontade de transmitir música, acaba por ser também, por osmose, uma carta de amor à rádio e à forma como nós... se calhar eu e tu, a nossa geração, descobri a música, ainda descobre, acho que a malta mais nova ainda descobre música assim, apesar das plataformas, mas é uma carta de amor a isso tudo. Tem alguma melancolia associada, porque em modo profissional, em termos profissionais, o meu ano também teve altos e baixos, e toda essa melancolia que se calhar foi reunindo, e na altura em que eu gravei foi de facto uma altura complicada, a música acabou por estar lá, presente com essa melancolia, alguma tristeza, mas também tem momentos de claridade e de luz, e é isso tudo. É difícil passar a mensagem, quando é uma música instrumental, passar a mensagem que é um álbum dedicado à rádio, mas eu tentei.
7: Exatamente. Estavas a falar até de um círculo que se fecha por essa passagem por Barcelos, pelo Museu Rosa Ramalho, por onde estiveste em tempos de pandemia. Eu acho que há aqui outra simbologia, quer dizer, nós estamos, tu na RTP Antena 3 apresentas a Floresta Encantada, tu hoje tinhas aqui uma plateia que fizeste o favor de encantar, um público muito, muito contemplativo, muito atento, de sentidos muito alerta, e acho que para quem te encontrar em breve noutros sítios, acho que é mesmo esse o conselho que eu posso dar. Quer dizer, não sei se vão voltar a encontrar-te em breve num sítio tão bonito como este, aqui no meio de uma clareira, de um bosque, mas é uma música para se ouvir com os sentidos, achas que sim?
8: Sim, eu acho que sim, eu sei que a música não é fácil parecer, a música não é complicada, mas não é muito fácil por ser totalmente instrumental, e são longas canções, são longas músicas, longos instrumentais, e isso cá não é fácil, especialmente em modo festival, e esta ideia de tirar, se calhar, as pessoas do recinto, onde há uma música mais mexida, mais animada, onde as pessoas se cruzam.
7: Estava a tocar uma música de Cabo Verde, São Nicolau, quando eu saí de lá de cima.
8: Exatamente. Ou seja, eu já passei por isso, enquanto festivaleiro, estar a assistir a um concerto incrível, muito ritmado, e a seguir uma coisa muito lenta, e às vezes os nossos estímulos não combinam, não funcionam. E por isso, ainda bem que isto aconteceu, eu acho que este tipo de som é perfeito para aqui. Aconteceu também quando tive a oportunidade de tocar a Paredes de Coura, quando toquei no palco do Jazz da Relva. Acho que são os sítios perfeitos, a minha ambição fica por aí. acho que há momentos e palcos para cada projeto, e aqui acabou por ser isso. E sim, acho que é muito bonito tirar as pessoas do centro de um festival e trazê-las para, assim, para uma clareira da Floresta Encantada e deixá-las viajar.
7: Muito bem, Tiago, nós vamos ficar agora com um bocadinho de uma parte deste concerto que tu trouxeste aqui ao Bons Sons. Gostava de te perguntar, quase em modo de saideira, para onde é que vai seguir agora esta viagem, este Radio Under the Stars de Acid Acid?
8: Para já não vai seguir para lado nenhum. Não, eu estou a preparar alguns concertos, mas para depois do verão, porque agora a seguir vou tirar também uns dias de férias, e a seguir ao verão dar mais alguns concertos.
7: Uma clareira de um vulcão, por exemplo?
8: Por exemplo, estou disponível para ofertas desse género. Pompeia, leva-me a Pompeia. Paguem para ir a Pompeia. Mas enfim, nós temos muita coisa a tratar. Eu também agora faço parte de uma editora e, aliás, não só faço parte, como me afundei. Então há discos que vão sair no outono, há um disco novo a caminho, ainda não posso revelar a nova edição da Ovo Estrelado. Enfim, há coisas em paralelo e eu também estou com algumas ideias em paralelo para Acid Acid, mas só depois do verão agora.
7: Muito bem. Tiago, muito obrigado e, olha, bom resto de festival. Aproveita também esta tua primeira vinda a Sem Sulos.
8: É verdade. Obrigado. Um abraço.
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0: vestes de Acid Acid é o nosso bom conhecido Tiago Castro, à conversa com Bruno Martins, ainda agora também com esta vida musical. Encontramo-lo no Festival de Santo António das Areias, Marvão, Festival, o Encontro Benefício, Festa Benefício. De, olha, estou aqui à procura de expressões.
1: Aqui estou eu.
0: Estás aí, Bruno Martins.
1: Passaste por lá também para estar um bocadinho com a conversa com o Tiago.
0: Sim.
1: Em Marvão. Também,
0: exatamente.
1: Ele tem tido este lado muito, muito interessante de tocar em sítios meio inusitados.
0: Sim.
1: Até como ele estava a dizer. Em clareiras de florestas.
0: Há uma poesia nisso. Eu tenho de vos dizer que foi uma noite que vai ficar daqueles frames que nós sabemos que se a vida se eclipsar e se nós tivermos direito assim a 50 ou 100 frames, este vai ser um deles. Uma noite incrível, maravilhosa, um lugar que é uma espécie de finitude em si próprio, um lugar de fronteiriço, uma zona raiana, com uma cultura muito mesclada também. Há muito isolamento, obviamente, também nesse lugar. E o desafio de fazer acontecer a cultura, e por isso também a Antena 3 foi para lá observar o que é que dali se viveu. Uma noite de gente completamente sentada, sossegadamente, numa cadeira, e um tipo em cima de um mini, mini, mini palco, com esse seu sintetizador, esse seu universo, esses seus brinquedos. E de repente, lá pelo meio, esse elogio à rádio. Ele pega num pequeno transistor de vez em quando, encosta a um microfone.
1: E põe no ecoar.
0: Sim, põe no ecoar e ouvem-se todas as rádios daquele sítio, daquele lugar. Estávamos a ouvir, sei lá, a Rádio Onda Livre ou coisa assim.
1: Eventualmente alguma rádio espanhola?
0: Há uma rádio espanhola, uma cadena ser da vida qualquer.
2: Extraordinário.
0: E de repente aquilo fica num loop completamente atmosférico, um vórtice muito incrível. E há aqui uma linguagem, obviamente, afincadamente poética, que se traduz neste som. Ouçam, partilhem, façam passar a palavra. A palavra deste Acid Acid é o nosso bom companheiro Tiago Castro, na sua versão de DJ de rádio. Podem encontrá-lo também na sua Floresta Encantada e tudo guardado em antena3.rtp.pt. Nós estamos agora a aguardar por um dos momentos da noite desta sexta-feira. E quem são eles, Bruno?
1: São os Young Fine Monkeys, passaram pela equipa do nosso estúdio também há poucos minutos para falar sobre esta vinda a Bons Sons. Numa altura também que estão a trabalhar em disco novo, uhum, mas também a trazer o seu último disco, Best Behavior, de 2025. Mas há aqui uma excitação muito grande da minha pessoa, pelo menos, para agora deixar aqui a emissão
2: percebo.
1: E ir lá acima ao palco António Variações.
0: E entregar-vos. Vamos fazer pó com a boca e o rádio faz o resto. Transmissão em exclusivo no melhor som da RTP Antena 3. Damn Flying Monkeys, fica connosco.
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0: Vitória. 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
1: ao vivo, nos 20 anos do Festival de Bons
0: Muito obrigado.
1: Sons.
0: Muito obrigado, Bons Sons. É um prazer estar a tocar aqui. Em 2016, vi aqui concertos incríveis, vi aqui Best Youth, vi aqui Keep Razor Sharp. Vi ali no Lopes Graça, Lena d'Água. E estou muito feliz por estar aqui de volta. Mas agora a pisar o palco. Não parem de dançar, está a ser lindo daqui. Depois mandamos-vos vídeos e coisas assim. Tá, obrigado. E olá aos ouvintes da Antena 3 também.

Há bocado estávamos na Antena 3 a falar sobre coisas muito importantes, como este festival, a música, a arte, a cultura. E este festival representa tudo isso, para além do espírito de comunidade, valoriza a cultura. E, como tal, a próxima música é dedicada aos tempos que correm, à canção da intervenção que está de volta. E é uma grande música do Zeca Afonso chamada A Morte Saiu à Rua. E estamos muito felizes por poder tocar essa música aqui. Quem sabe pode e deve cantar.

Muito obrigado.

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1: Muito obrigado por estarem aqui. Obrigado por terem vindo. Estamos muito felizes de estar aqui neste festival bonito. Ter passado o dia com 40 graus, essas coisas. Obrigado ao Bons Sons pela forma como nos receberam e por montarem este bonito festival. Uma salva de palmas para o festival, para que continue. Agradecer também ao João Oliveira no som. João Oliveira no som. Uma salva de palmas. E Miguel Costa Costanza nas luzes. Temos merchandise ali à venda. Temos sweats bem lindas. T-shirts bem lindas. E pronto. E o resto são mais duas músicas. Obrigado. Não parem de dançar. Está bonito. Façam esse mostro outra vez. Levantem uma pessoa no ar, uma música inteira. Por exemplo, o vosso melhor amigo, a vossa namorada, o vosso namorado. Levantem-no a música inteira. O vosso pai, a vossa mãe, a vossa avó.

0: Obrigado. São os minutos finais de Damn Flying Monkeys, também ao vivo na RTP Antena 3 nesta noite de sexta-feira.
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0: Bruno Martins, não vou arriscar dizer que estivemos nas grades, não fomos os mongos das grades, mas estivemos bem ali à queima-roupa a sentir o PA deste concerto dos Damn Flying Monkeys.
2: Eu estou agora a passar uma toalhita para tirar o pó da cara,
0: de mão, sim,
2: levantou-se
0: sim.
2: Levantou-se essa poeira lá em cima no António Varia. Foi um concerto muito enérgico, muito carregado, uma muralha de som, como fomos comentando ao longo do concerto.
3: Um muro de som rock, não é?
2: Um muro de som rock. Muro de São Roque.
0: Sim, sim, sim.
3: É o Olaf Sound adaptado
0: na língua portuguesa. Simbologia de João Tregal. Às 20 para as 11, menos uma hora nos Açores, Best Behavior, comprova-se um disco efetivamente bem limado e com uma grande discussão ao vivo destes nossos, orgulhosamente, Damn Flying Monkeys. E vamos aproveitar a pedalada e as guitarras bem acentuadas
3: para outro peso.
0: Outros metais pesados esta hora e em direto com o homem, o tutor dessa matéria.
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0: Um shout-out para Vagos. Alô, António Freitas, o que é que se conta deste Vagos Metal Fest 2026, que também é uma casa tão querida para a tua vida e para o teu alta atenção?
5: E para a nossa RTP Antena 3, olha, o que é que eu posso dizer? Olha, comecei com olha, portanto, estamos a começar bem. Meu caro, excelente ambiente, noites amenas, os mosquitos não têm mordido muito, pelo menos que eu tenha visto. Estamos na terceira noite, acabou há momentos a atuação de D-Side. Adivinhem quantas palavras disse o Glenn Benton ao público que o estava a escutar?
0: Zero.
5: Exatamente. Bingo, foi isso mesmo. Descarregava um tema, pausa, silêncio em palco, descarregava outro, mochada valente, tudo no ar, aquilo que.
3: Sem tempo a perder.
5: Uma nuvem de poeira, 5 mil pessoas ali a observar, algumas assim com ar desconfiado, obviamente. Mas o senhor é assim, a simpatia em pessoa, já não tocava cá para aí há 15 anos, sensivelmente, e despachou o serviço. Antes ainda estiveram os Suicidal Angels, um thrash death metal, digo eu, e os nossos Holocausto Canibal, que representaram muito bem, pá, tiveram uma cena absolutamente brilhante, fartei-me de rir. Não é que eles puseram um daqueles sinais de rotunda em cima do palco para pedir ao pessoal para fazer o Circle Pit, pá. Quando eu vi a cena, pá, não acredito nisto.
2: É assim que se leva à performance.
5: Sem dúvida alguma, pá. Um requinte de malvadez completamente incrível. Diverti-me imenso com essa questão. É pá, eles ainda obviamente atraem muitos fãs, são uma das bandas. Estive a falar com o Zé, eles vão comemorar para o ano 30 anos de existência, são uma das nossas instituições de grind com influências de death metal e outras. E agora está tudo à espera da senhora Sharon e a sua banda, os Within Temptation. Consigo perceber que há muita gente no público à espera da atuação deles e vai ser com certeza uma excelente noite. De seguida temos as Thunder Mother, que são uma banda sueca feminina, assim numa onda de AC/DC, portanto será uma excelente noitada. Ontem Satyricon e Doro, o contrário do Glenn Benton, falava entre todas as músicas, agradecia, recordava-se da última vez que cá tinha estado. Já foi para aí há 20 e tal anos, enfim, tem sido excelente esta edição. São 5 dias, é a 9ª edição do Vagos Metal Fest.
0: Uhum.
5: E este
0: foste
5: ano,
0: a todas?
5: O primeiro dia, diz-me.
0: Foste a todas?
5: Se eu fui a todas, sim. Não, confesso que não. A gênese deste festival começou na Lagoa de Calvão, que é uma pequena localidade aqui perto. E depois isto sofreu várias alterações, já passou por 3 promotores diferentes.
0: Uhum.
5: e na Lagoa de Calvão só fui para aí na segunda edição ou na terceira eventualmente, e depois aqui em Vagos, que me lembro, não tenho falhado nenhuma. Tem sido sempre a abrir, como se diz.
0: Claro.
5: E por falar nisso, já agora confirmo, epá, novamente cala-te. Quarta-feira.
0: Há uma coisa realmente, tu tens mesmo muita experiência e percebes isso. Tu és um daqueles Mercedes com 1 milhão de quilómetros. Porquê? Tu estás no meio, tu estás no meio de uma guerra civil metaleira e parece que estás no Carnegie Hall com uma calma a apresentar um concerto, sei lá, um recital de piano, uma coisa qualquer, com a mais brava das calmas, António Freitas, no Vagos Metal Fest. Como é que se faz isso?
3: O metal e a música clássica às vezes cruzam-se.
0: Pois, bem, tocam-se, exatamente.
5: Completamente. É o caso do que vai acontecer daqui a pouco, o Within Temptation. Mas isto terá a ver com a minha personalidade. Entretanto, eu estou aqui no carro a flipar tempo pronto. Mas isso não fica muito silencioso? E agora, por acaso, está um grande silêncio porque os D-Side acabaram, as pessoas estão ali meias estendidas no chão, completamente knockout.
0: Mas
5: estão
0: vida,
5: a fazer
0: vida,
5: o changeover para o espetáculo. Sim, não. Estão algumas já estão um bocadinho assadas. Passa a expressão. Enfim, mas é natural. Mas no primeiro dia, queria dizer, a quarta-feira registou 8 mil pessoas. Lamb of God foram a banda da noite e os nossos Ramp também, portanto, correu muito bem. E faltam 2 dias para esta grande maratona terminar. Amanhã temos Godsmack, que estive a fazer contas assim por alto e há mais de 20 anos, se eu não estou em erro, 22 anos é isso. Se não me falham as contas, que eles não tocam cá e são uma das bandas mais populares nos Estados Unidos da América, inclusive, pronto, isto é daquelas da Algibeira, está no Google, eles têm mais hits do top 10 americano em termos de bandas rock do que os Foo Fighters ou até mesmo os Aerosmith, que
0: a
5: são
0: sério? Uau.
5: A sério, eu próprio fiquei, o quê? E foi verificar e é verdade, uma pessoa até passa assim um bocado ao lado e é sem dúvida uma banda de referência, com influências de Metallica, chapadas e não só, de outras bandas, e tem uma história absolutamente incrível. E a banda passou agora por uma transformação. Tem Mike Mangini na bateria, que esteve a ajudar os Dream Theater durante algum tempo, é um excelente baterista. E eles, o Sully Hearn, pelo menos diz que se calhar vai continuar com a banda, sendo que há 2 anos, dois elementos fulcrais, o guitarrista e o baterista, o Shannon Larkin e o Tony, abandonaram, disseram, opá, nós não conseguimos andar mais em direção, ficamos por aqui. E é incrível que ele vacilou aqui um pouco e, entretanto, está numa de avançar com a carreira do grupo, o que é de aplaudir. O homem já tem 58 anos e fica, obviamente, a nossa vénia.
2: Exatamente.
5: E depois, Freitas, no domingo...
2: E deixa-me só fazer-te uma pergunta, Freitas. Os Godsmack, tu estavas a falar da popularidade que eles têm pelos Estados Unidos, esse grande movimento, ajuda muito eles estarem muito associados ao universo do World Wrestling Entertainment, não é? Sim ou não?
5: Sim, eles chegaram a oferecer, passo a expressão, a compor músicas para aquelas bandas sonoras que faziam do wrestling.
2: Portanto, exatamente.
5: Eles conseguiram, como é que eu ia dizer, para além de participar em bandas sonoras de filmes, também ganharam popularidade através desse fator e tem uma história absolutamente incrível.
3: As entradas dos wrestlers, não é?
2: Do Brock Lesnar.
5: Desculpa.
3: As entradas dos wrestlers no ringue.
5: E não só, repara, vocês se calhar não se recordam disso, mas eu tenho muitos CDs em casa de compilações de wrestling em que as bandas, a maior parte delas de heavy metal e hard rock, como devem calcular, faziam temas originais para essas bandas sonoras. Epá, não me perguntem todos os nomes, mas eu ainda tenho lá em casa para aí umas 5 ou 6, se eu não estou em erro. E os Godsmack eram uma das bandas que obviamente participavam nessas compilações, devido ao óbvio sucesso que eu vos falei. Eles existem desde 1995, portanto, o próprio Sully foi namorado da Lady Gaga.
0: Paparazzi, ele próprio, António Freitas, olha, se tu estavas a cantar do domingo, o que é que... Qual é a tua nota de letra para este domingo do Vagos?
5: Essa do paparazzi, estou escondido aqui nos arbustos a tentar ver se apanho aqui.
0: Estás dentro do carro, António.
5: Estás
0: a ver à distância.
5: Estou a ver à distância. Muito tanto. No domingo temos os In Flames, são a atração principal às 23 horas, e os Cryptopsy à 1 da manhã. Evan Shall Burn é outra banda que, obviamente, se deve destacar neste cartaz de domingo. Para além de outras, o espetáculo começa às 15h20. Vamos ver depois quantos sobreviventes temos no final desta maratona.
3: Cinco
5: eu
3: dias
5: espero
3: é muita
5: sinceramente
3: coisa.
5: Estar aqui para vos dizer.
0: Claro.
5: Mas isto já dói, já dói. Mas sabe tão bem, caramba. Este convívio é incrível.
0: Olha, sabe tão bem ouvir-te também a testemunhar isto para a Rádio Pública Portuguesa. Ele próprio também, instituição do metal na difusão das ondas hertzianas há muitos e bons anos, com o Alta Tensão, está tudo guardado e claro com também muito carinho nos episódios dedicados e em torno desta atmosfera e deste cartaz muito em particular do Vagos Metal Fest. António Freitas, um beijinho e até amanhã, bom fim de semana aí por Vagos.
5: Grande abraço.
0: Freitas, em direto do Vagos Metal Fest. E continuamos com uma alegria contagiante nesta emissão de fim de semana, em direto do Bons Sons. E, meus amiguinhos, ajudem-me lá, isto daqui a pouco vai virar aqui uma grande pista de dança e por boa culpa desta marca. Diga-me lá, falem-me lá desta família Fiju Kichara. Bruno.
2: Tem sido de facto um dos grandes destaques deste ano. Acabou de editar há um par de semanas um novo disco com o selo da RTP Antena 3. Um projeto que eu acho, eu tenho um carinho muito especial por este projeto de Fiju Kichora, que é um projeto que acaba por ser, na minha ideia, é um projeto de descoberta de uma identidade, da identidade de Fiju Kichora, a partir de samples, de escavações sonoras que são feitas ao longo de anos, em viagens do próprio Fiju Kichora pelas ilhas cabo-verdianas à procura dessa herança sonora que depois é reconstruída.
3: Sim, não se esgota aí, não se esgota aí.
2: Não se esgota aí, ele faz essa reconstrução tanto em disco como depois posteriormente em palco, num set acompanhado depois de mais músicos, entre dois, três músicos.
3: E que cresce muito ao vivo, aliás, eu vi no ano passado em Sines e era uma coisa que eu não conhecia, praticamente muito pouco conhecia de Fiju Kichora, e foi uma revelação e uma surpresa gigante, e isso aconteceu outra vez no meio deste ano e vai voltar a acontecer outra vez aqui no Bons Sons.
0: Daqui a pouco a nossa energia feminina da Rádio Pública Portuguesa, a Valentina Jesus, estará à solta precisamente e ao encontro das vozes. Fiju Kichora tem a atuação marcada já em regime de madrugada deste sábado, marcação à 1h05, palco António Variações. Comecemos bem este som. Oi Preto, Fiju Kichora, no som da Alternativa Pop. Estamos em direto do Bons Sons, edição 2026.

0: Um regresso ao Ainda Agora, Records de 2024, Fijo Que Chora, a Atimanché, outro disco com o selo também da RTP Antena 3. Bom fim de semana, emissão para todo mundo em antena3.rtp.pt. Estamos em direto desta edição histórica, são 20 anos do Bons Sons e desde o primeiro momento de vida também, tudo acompanhado aqui pela vossa RTP Antena 3. E esta hora, Valentina Jesus, uma viagem por Cabo Verde, quem sabe, uma viagem pelo mundo inteiro, na verdade.
1: Valentina Jesus, pelas ruas de Sem Soldos.
0: Pronto, estás tu, Valentina?
2: Olha, é precisamente isso. Sinto que a Fijo Que Chora, na verdade, tem todo o mundo nas suas canções, particularmente com essa atenção sobre Cabo Verde. Prova disso mesmo. É o último álbum, Timãs. Bruno Martins estava a falar sobre isso, sobre as influências, sobre os samples. Eu tive a oportunidade também em abril de conversar com Fijo Que Chora antes de um concerto no Porto. Um concerto que há pouco conversávamos, foi bastante especial, tal como será este aqui esta noite.
3: Sim, sem dúvida, eu acho que pelo menos já essa relação de sentir uma sensação muito de família, não é? De comunidade. Eu acho que mesmo no Porto, sendo cidade, eu acho que aquele contexto que foi lá no abril, fevereiro, foi muito, muito comunidade, assim, sentia-se que estávamos todos no mesmo lugar, que eu acho que é sempre muito difícil hoje em dia, porque está cada um nas suas vidas, neste multiverso, digamos assim. E lá, eu acho também porque ter sido o 25 de Abril, criou ali um sentido de união que eu acho que aqui se sente por uma questão de ser um lugar, não é? Uma aldeia, e de haver aqui pessoas que vêm todos os anos e já têm uma certa forma de estar. Que depois me transmitiu logo à partida, quando eu cheguei cá, senti logo que isto era muito familiar. Assim.
2: Pois, era exatamente isso que eu ia te perguntar. Encontrei-te durante a tarde, portanto já andaste a sentir verdadeiramente a aldeia e sentiste esse lado de comunidade. Estávamos também a falar que é um sítio com imensas famílias, imensas crianças e toda a gente a consumir a música de uma forma democrática, diria.
3: Sim, sem dúvida. Eu acho que ter esta oportunidade de mobilidade, não é? E acima de tudo dar oportunidade a diferentes gerações se cruzarem, eu acho que é uma coisa extremamente importante, especialmente para quebrar um bocado com contextos que depois não são se calhar muito instrutivos, não é? Digamos assim. E quando tu vês crianças em que de repente foram. Eu não estive cá ontem, né? Mas tenho aí amigos que têm. Miúdos que viram ontem o concerto dos Mães Solteiras e eu perguntei aos miúdos, então pá, como é que foi? Foi o teu primeiro concerto punk, eles todos contentes, com um sorriso rasgado, e eu acho isso incrível, ou seja, terem uma oportunidade, terem experiências que de outra maneira só quando fizessem 18 anos e com autorização dos pais, assim, não é?
2: É ótimo ver festivais como este, não é? Family friendly. Olha, eu quero muito que me fales sobre o álbum, mais recente trabalho, Timãs. Como há pouco dizia, com muitos samples, muito sangue de Cabo Verde, salvo seja, não é? Sons do dia a dia que foste recolhendo, simplesmente passeando pelas ruas de Cabo Verde.
3: Bom, sim, eu tenho essas vontades de fazer recolhas de campo, não é? com um gravador, de depois de querer dar um certo sentido musical a essas gravações, e então inevitavelmente quis fazer um retrato sonoro, digamos assim, de todas essas gravações, e o álbum resultou de uma forma relativamente espontânea. Claro que havia uma certa vontade também de querer lançar um segundo disco, né, 2 anos depois, mas acaba que é um retrato que também já de alguns anos em relação a certos samples que eu capturei, mas também com uma sensação presente, eu acho, é por isso que o disco eu sinto de certa maneira um bocado denso nesse aspecto, e porque também transmite um bocado o momento em que estamos, eu acho, não sei.
2: É esse momento em que estamos.
3: É um momento que a gente assiste, super imprevisível, intenso, há uma certa carga de violência, eu acho que estamos todos assim com uma certa sensação de desgaste, cansaço, a tentar nos encontrar, e eu acho que depois o disco ele tem ali um fio de esperança, e eu acho que depois, sei lá, agora remetendo aqui ao festival, eu acho que depois quando a gente se reencontra, né, em contextos como este, em que a gente vê realmente que na união se faz a força, como se diz, não é? Eu acho que que para mim é importante isso. Acho que no disco eu quis transmitir um bocado isso. Há uma viagem um bocado densa, mas ao mesmo tempo há a luz. E é bom que depois eu tenha a oportunidade de partilhar isso com lugares que também têm mesmo, estão na mesma vibração, assim.
2: E há mesmo uma morabeza a fechar o álbum, não é? É fechar o álbum.
3: Sim, é morabeza.
2: Morabeza. Conta o trip.
3: Sim, exato, é morabeza que fechou o álbum, apesar que depois aquilo é uma antítese, no fundo, depois lá dentro a música ela é um bocadinho mais pesada e violenta, mas sim, tem essa. Tem são os dois mundos, pronto, em que a gente navega. Mas...
2: É uma coisa que me dizias, é que tiveste muita vontade de dar o protagonismo, posso assim dizer, aos teus colegas de banda, nomeadamente o Henrique. E outras pessoas que te acompanham habitualmente, ou seja, no primeiro álbum já estavam nas composições e desta vez quiseste mesmo que o nome deles aparecesse lá. O porquê dessa escolha?
3: Bom, porque o primeiro álbum foi um movimento muito solitário meu, não é? Eu não tinha, nem banda ainda tinha, então fiz da maneira que pude, não é? Por exemplo, as músicas com o Chulás aparece, foi na realidade um sample que eu gravei de um stories dele quando ele tocou no Encerralves, não é? Ou seja, um stories de 24 horas, eu vi aquilo não sei o que, foi muito potente e eu gravei e fiz uma música a partir disso. O Securo é uma música, é uma remistura de uma música dele, enfim, foi a minha forma de me aproximar com um grupo de pessoas, especialmente cabo-verdianos que já estão aqui, não é? E depois, ao ter formado a banda, inevitavelmente houve muita inspiração proveniente da presença deles em palco, porque realmente potencia muito o projeto, não é? As músicas que estão feitas em estúdio. E aí eu senti que este álbum eu tinha que dignificá-los de alguma maneira, de dar-lhes um protagonismo, como disseste, que era inevitável, porque eles também já, o ao vivo e o estúdio já se misturam, porque no fundo também este projeto ele ganhou muita alguma visibilidade, muito, especialmente por causa dos concertos, não é?
2: Bem, e como é que vai ser o teu verão? Quer dizer, como é que vai ser? Como é que vai continuar a ser? Porque já estamos em pleno verão, tens uma agenda preenchidíssima de norte a sul do país.
3: Sim, está a acontecer. Este ano estamos a tocar também mais lá fora, já tivemos em alguns continentes, ou seja, está a acontecer, não é? Estamos a ser abraçados pelas pessoas, há carinho envolvido desde entre o grupo e todas as pessoas que conhecemos, os técnicos de palco, os promotores dos festivais, ou seja, eu acho que navegamos entre um lugar de altruísmo e de uma certa sentido de familiaridade que eu acho que é o que está a unir toda esta trajetória que estamos a fazer. Assim.
2: É, começamos e acabamos exatamente com este sentimento de família e de comunidade. Começamos e acabamos a nossa conversa. Fidjo, muito obrigada. Encontramos por aí com toda a certeza. Eu sei que há coisas já na gaveta e a serem pensadas. Acho eu, não sei. Acho sempre que há coisas a serem pensadas. Uma coisa é certa, daqui a pouco vais estar neste palco a animar todos aqueles que aguentarem e vão aguentar para dançar e vamos levantar muita poeira e eu garantidamente vou estar nas grades a dançar.
0: É uma promessa, é?
2: É a promessa.
0: Há uma e cinco Fidjo Kitchara nesta segunda ronda, segundo dia do Bons Sons 2026. A nossa madeirense perdida de amores por Cabo Verde.
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0: E temos muito mais ainda, mais uma hora inteirinha de emoções e transmissões deste Bons Sons. A recordar-vos que amanhã vamos começar a nossa empreitada a partir das 3 da tarde. Portanto, isto para nós é quase uma direta, sair daqui, viver isto até o fim, arrumar as malinhas e amanhã estar cá, bem depois do almoço.
4: Pela fresca.
0: Pela fresca.
4: Quer dizer, pela fresca, mas não é às 9 da manhã.
5: Até porque aqui não há fresca propriamente.
4: Sim.
5: A não ser aqui no contentor, dá-se.
4: Fresco não é. Vamos mostrar 30 e tal graus, tudo fresco.
0: Pois. Aliás, para quem possa estar a ouvir isto e planear o fim de semana, o seu fim de semana, atenção, o conselho dos vossos avós radiofónicos preferidos.
5: Tragam água micelar.
0: Tragam água micelar, tragam uma t-shirtzinha fresquinha, protetor solar
4: para
0: o dia.
4: Mas também há sempre a simpatia das pessoas que aqui em Sem Soldos nos vão
5: irrigando.
0: Não fui regado por nada.
4: Não apanhaste. Não,
0: não. Nada, nada, nada. Nem água,
4: se calhar
0: nem
4: é uma questão tua. É uma questão tua, é como estou contigo.

0: lado jazz dançável, depois passámos para um rock dos Them Flying Monkeys e agora voltamos ao jazz com o Yakuza, que nós, Bruno, acabámos de ver em Sines, na altura com uma percussão reforçada, portanto, é um jazz dançável, ao clichê de dizer de alguma forma que são os Bad Bad Not Good portugueses, os Yakuza, é um clichê, mas também ajuda de alguma forma a mostrar que não é um jazz contemplativo, mas é um jazz dançável, psicadélico, frenético.
1: E eu acho que ainda vem buscar um bocadinho daquilo que vimos há pouco no palco António Variações. Não, obviamente não falo de rock, mas eu acho há um certo punk em volta do espírito Yakuza.
0: É, quase que queria mosh. Não sei se haverá muitos momentos de mosh.
1: Moshinho. Com eles estão. Atenção que, olhando para o dia de amanhã, antes de saltarmos esse mesmo palco e esse momento ao vivo com os Yakuza, prometemos ainda para o final desta hora mais um salto ao neopop, que este ano está também pejado de enormes nomes da cultura eletrónica, do qual também, obviamente, somos testemunha também através do som e dos vários programas da RTP Antena 3 dedicados a esse universo. Está por lá a nossa repórter, a Teresa Vieira, para o dia de amanhã deste Bons Sons. E antes que estes desprevenidos locutores se esqueçam de olhar para o dia, vamos ter Lisa Sereno, também a Calcutá. Será uma tarde que vai se e vai ter assim um bocadinho mais de andamento com os Marquise às 6 da tarde, o que eu acho muito curioso, assim, termos assim a nossa muralhinha rock dançável ali às 6 da tarde. É um bom sprint, eu acho que pelo menos
0: é um arranque de noite.
1: É um arranque de noite, efetivamente. E depois há nomes obviamente consagrados, o Jorge Cruz também vai estar no palco Zeca Afonso, o Varatores vem cá com a sua equipa Luta Livre, e que Luta Livre que é essencial para também nos contar um bocadinho deste...
0: E o Tropeço, Vitor Trupeta também.
1: Muito particular, 2026. Talvez nunca tínhamos precisado tanto da luta livre como neste 2026. Mas depois vamos a outros lugares, obviamente, a tradição oral, da cultura, da própria língua portuguesa, os Lavoisier, que vêm numa experiência muito particular de estar amanhã a meias com o coro polifónico da Pedreira. Estou muito curioso para aquilo que por aqui vai acontecer. E depois à noite. A noite segue com uma matéria dançável que nós conhecemos muito bem, Bruno Martins. Muito,
2: estás a falar dos Cacique 97.
0: Claro, Afrobeat.
2: É um Afrobeat vindo de Portugal, Moçambique
0: tem o nome
2: Milton
0: também.
2: Gulli, muito curioso para... Eu não me recordo de ter visto os Cacique 97.
0: Eu vi assim,
2: ao vivo.
0: Eu vi assim, há uns anitos.
2: Mas tu também andas sempre lá, tu és um bom filho de Sines.
0: Se passou em Sines,
2: se passou em Sines, João Turgal viu.
1: Sim. O João Turgal, se Sines fosse uma companhia aérea, ele tinha o Gold Member, o cartão de ouro.
0: Umas milhas infinitas.
2: É quase o copiloto de Carlos Seixas.
0: Sim, quase um pouco.
1: O grande timoneiro, Carlos Seixas, de um festival que também ele próprio é um grande atestado à resistência. E este é o mote, este é o vocativo, a palavra-chave para este Bons Sons também. 20 anos de resistência, é por aí que estamos também a andar e a tocar. E as nossas conversas desaguam sempre, todas, têm esse esqueleto, essa coluna vertical muito comum em todo o lado, que é resistência. Fazer isto é também resistir.
0: É o espírito do festival e cada vez mais vincado. Aliás, eu acho que a resistência sempre fez parte do próprio festival, da lógica também da música portuguesa, como muitas vezes havia a ideia de que era impossível fazer um festival só com música portuguesa. Há 20 anos não era a mesma coisa que em 2026, e agora percebemos como é tão fácil, que não só o Bons Sons tem o peso que tem, como se multiplicou, felizmente, com muitos outros festivais cheios de música portuguesa.
2: Eu tive a oportunidade de folhear um dos livros que está à venda aqui em Sem Soldos, que conta a história em jeito de banda desenhada.
1: Foi uma edição comemorativa dos 13 anos.
2: Dos 13 anos, exatamente. 2019, se eu não estou em erro.
0: Era 10 edições.
2: Exatamente. E esse livro, olhar para aquele livro e olhar para aquelas páginas de história da música portuguesa que passam aqui por Sem Soldos, pelo Bons Sons, desde 2006, precisamente.
0: 20 anos.
2: Exatamente. E passar os olhos por aquilo e ver as bandas que passaram por cá e que têm vindo a passar por cá, algumas que já ficam só na nossa memória, não é? Mas ao folhear esse livro, são boas memórias e olha-se para isso. E é mais uma vez aí que está a ideia da resistência. Que é um festival que ano após ano, às vezes de dois em dois anos, tem feito isso muito bem, tem sabido resistir e tem sabido desafiar também a essa resistência, a trazer bandas, muitas delas, ou algumas delas, que podem ser desconhecidas,
0: emergentes. Estão às 3:30 da tarde aqui, e daqui a dois ou três anos toda a gente conhece.
2: Exatamente.
1: E se este festival vai ao jazz e vai ao techno, sim, é possível.

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1: Vamos dar uma voltinha no mapa nacional e contamos com a tua ajuda, Teresa Vieira, a esta hora pelo Neopop e a caminho de fim de semana. O que é que se dança, o que é que se sente por aí? Conta-nos tudo. Alô, Neopop. Alô, Teresa. Boa noite.
2: Um olá de Viana do Castelo até Sensoldes, um olá deste ponto do país. Hoje estamos em todas e estamos, claro, no Neopop, numa noite com várias propostas. E temos um palco especial, um dos três palcos hoje, conta com uma curadoria de Noia. Noia, que está connosco, obrigada por estares aqui. E antes de mais, és uma das cofundadoras de uma label, de um coletivo. Portanto, queria saber o que é que te levou, na verdade, a criar esse espaço que já existe há bastantes anos para vocês e para outros artistas.
3: Olá, antes de mais, a 23 surgiu em 2015 por causa de uma necessidade de fazermos coisas diferentes na cidade do Porto. Nós, tanto eu como o Tiago Torres, que é o outro cofundador, éramos altos consumidores de SoundCloud e na altura estava a haver uma... quase assim uma cena emergente de produtores, mais até dentro do género da Soul Action, que era uma editora e depois passou a ser uma rádio mais tarde, e não havia nenhuma festa nessa altura com esse tipo de som, e nós decidimos começar a fazer. Aliás, a 23 surgiu de uma forma muito do nada, que era, nós ouvíamos música, nós gostávamos de música, nós partilhávamos a música e começamos a ver mais pessoas a gostarem, mais pessoas a apoiarem, e até começou por lançarmos guest mixes de amigos e depois de amigos inicialmente nacionais e depois de amigos internacionais, e depois arriscamos em fazer a primeira festa e correu mega bem. E depois, obviamente, continuamos a fazer várias festas, inicialmente no Maus Hábitos, inclusive, e passou depois a ser uma label onde fazemos releases, e agora até temos feito releases, não digo mensais, porque não temos essa obrigatoriedade, entre aspas, mas com alguma consistência, e mais, obviamente, focados na música club.
2: E, ou seja, estavas a falar desta ideia também de organizarem festas, mas vocês, na verdade, vão estando um pouco por todos os espaços, digamos, do Porto, Passos Manuel, RIP, e, portanto, vocês vão estando em vários espaços, mas também estando aqui nesta Zona Norte, e estamos aqui também, Viana do Castelo, Zona Norte do país. Como é que vocês, e neste caso tu, sentes que está a cena talvez underground, que é um pouco aqui também que vem o teu papel, digamos assim, trazer um pouco daquilo que é o underground, não o mainstream da cena clubbing no Norte?
3: Eu não gosto nada de ser aquela pessoa negativa e vir aqui dizer, ai, as coisas estão muito difíceis e tal. Não vou de todo por aí. Eu acho que tanto como nós, há outras editoras ou outras pessoas a fazerem coisas muito importantes para que a cena underground não morra, porque realmente está a passar por uma fase um bocadinho mais complicada, até com o encerramento do Passos Manuel, que é uma grande falta na nossa cidade. Era uma das minhas casas favoritas para tocar, sem dúvida, e vai deixar muita saudade. Eu não gosto de pensar de uma forma negativa, e sim gosto de tentar motivar mais pessoas a fazerem mais coisas, porque eu acho que quanto mais formos, melhor, porque meio que também motiva uns aos outros e faz com que as coisas aconteçam mais e mais e mais. Por isso, eu sinto que há muitas editoras pequenas que estão um bocado desmotivadas de fazer certas coisas, porque realmente está muito difícil arranjar espaços. No entanto, há pessoas que continuam a conseguir e há pessoas que continuam a lutar por isso. Eu acho mesmo importante que não morra, até porque o Porto tem uma história inacreditável da música underground. Eu até vivi mais a época do drum and bass, mas eu acho que ela não morreu, ela está um bocadinho adormecida, mas eu acredito que isto é por fases, e se calhar estamos numa fase um bocadinho mais calma, mas eu acredito muito nas novas gerações que possam puxar isto, e mesmo em estruturas, pronto, como o Neopop, maiores, que consigam também dar aqui um push a artistas independentes, assim como eu, e criarem um espaço como o Palco Backstage para também dar essa motivação extra.
2: E pensando precisamente nisso, ou seja, nesta curadoria que tens aqui neste palco, é um line-up composto por mulheres, diferentes pontos do país, na verdade, também presentes. Queria perceber da tua parte como é que foi esta abordagem para esta curadoria, o que é que as pessoas vão poder experienciar aqui esta noite?
3: Então, isto surgiu de uma proposta do Gustavo, do Neopop, e a primeira coisa que eu pensei foi: não me acredito, vou ter a possibilidade de curar um palco com o tipo de música que eu mais adoro, que é o Jungle. E pensei logo em convidar DJs mulheres, não por serem mulheres de todo, mas sim porque o Jungle ainda é um tipo de música muito male-centered, e queria meio que desafiar isso e meio que contrariar isso, e então fazer um palco só de mulheres que tocam música do UK, não só centrada no Jungle, mas que vai também ao drum and bass, aos breaks, e contrariar um bocadinho essa coisa de haver os headliners destes palcos de jungle serem mais masculinos. No entanto, nada contra DJs homens, eu sou muito fã de muitos DJs homens, são grandes influências para mim. Era mais numas de contrariar um bocadinho o sistema e convidar sim pessoas que eu acho que fazem todo o sentido para representarem esse género musical, não só por aquilo que fazem de norte a sul do país, mas também geracional. A DJ Storm é bastante mais velha que eu, no entanto, para mim é um ícone e eu gosto genuinamente do trabalho dela.
2: Perfeito, Noia, obrigada por este breve momento. Esta noite temos então um backstage no Neopop com curadoria de Noia, com DJ Storm, Mackie, Violet, Noia, Mixel. É uma das propostas desta noite aqui pelo Neopop, nesta que é a segunda noite do festival. Há mais dois palcos cheios de propostas de programação e amanhã vamos voltar com mais um momento no festival. Até lá. E até já.
1: Até já, querida Teresa Vieira, em direto de Viana do Castelo, por estes dias a capital da dança. É o Neopop que manda e mais ordena neste fim de semana, e mais um evento, claro, que tem um carimbo também da RTP Antena 3.
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1: Eu sinto-me numa verdadeira bimbi radiofónica e nós saímos do techno para voltarmos a outra.
4: E já dávamos no metal, rock,
1: sim,
4: jazz.
1: Exatamente. Nós,
4: Cabo Verde.
1: Podem contar connosco para essa boa viagem culinária.
2: É rádio pública.
1: É rádio pública e a heterogeneidade.
4: Culinária também não era mau.
1: Que assim
4: era mau,
1: mas existe. Olha, deixem-me só fazer um ponto de situação. Daqui a pouco vamos espreitar Yakuza. É também com a atmosfera desse jazz PT.pt que vamos dizer um até já desta noite. Bons sons na Rádio Pública Portuguesa, com promessa, recordo-vos, amanhã vamos regressar aqui em direto a partir das 3 da tarde, mas agora vamos fazer um bocadinho um passeio no tempo e voltar à noite de ontem. Estávamos todos por lá, essa super banda composta pelo Kim Albergari, o André Henrique, o Gaze, são todos pesos pesados, também o maravilhoso Ricardo
5: Martins,
1: exatamente, na bateria. Portanto, gente muito experimentada e com muita quilometragem de palco também, e percebe-se que é uma banda feita também para um som ao vivo.
5: Precisamente, acho que é esse um dos, para mim é um dos grandes méritos dos Mães Solteiras. E há um outro lado que eu acho que é muito importante. Voltamos a ter Kim Albergari
1: na
5: voz enquanto frontman, já não o fazia desde os tempos dos Vicious Five. Ele foi frontman nos Paus de outra forma, mas numa bateria siamesa, atrás de uma bateria siamesa que partilha ainda com Hélio Moraes. Mas há um aspecto muito importante neste rock que é feito pelas Mães Solteiras, a meu ver, que é a palavra, mas é uma palavra política, uma palavra de cariz social, com um foco muito grande em 2026. Há pouco estávamos a falar com os Them Flying Monkeys precisamente sobre isso, sobre a ideia da palavra, de se calhar ir via as bandas punk, as bandas rock, de se calhar, se pensarmos nos anos 80, nos anos 90, essas bandas fizeram uma escola, mas que acabou por muitas vezes ficar ali a coisa muito trancada naquele tempo. E os Mães Solteiras em 2026 estão a fazer rock político, a falar de questões sociais muito marcantes.
4: E com a homenagem, portanto, ao Alcino Monteiro também, ou seja, no momento.
5: Precisamente.
4: Não esquece a história também.
5: Exatamente. Uma banda feminista, como eles se assumem.
4: Exatamente.
5: Em palco. Sim,
4: sim. Ainda que gostem de abraçar provas.
5: Exatamente.
1: É punk do bom e também do bem, se assim quiserem. E podemos acrescentar, foi um comício punk. E a RTP Antena 3 gravou e partilha convosco agora esse retrato.
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0: Obrigado.
1: Deixem-me respirar que eu não vou para novo. Deixem-me respirar que eu tenho uma casa, uma família, contas, futuro para cuidar. Mais uma vez, obrigado pelo convite. É sempre um prazer, de todas as interações, todas as formas que a gente vem a este festival, é sempre voltar a casa, é sempre ver amigos, ver família, ver sorrisos, ver diferenças juntos, isso é lindo. E acima de tudo, ver bué de crianças abraçadas, recebidas, respeitadas, isso é lindo. Mas às vezes, quando olhamos na cara das crianças e depois vemos as notícias, e alguém insiste que a guerra ainda é um bom negócio, só porque não são os filhos deles que vão para lá lutar, são os nossos. Essa merda não pode ser. Não pode ser. Lembram-se quando falámos da aldeia da Dau juntos, a força de todos juntos, é para dizer não. Se o nome dos nossos filhos sai no edital, a gente diz não e vai lá e rasga. Essa música chama-se Edital. Os nossos filhos nunca vão para a guerra deles, nunca!

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Ok, não! Mas foram pessoas que atravessaram a nado. Pessoas! Não foram armas. São os filhos de uma família marroquina, mas podiam ser os meus. Podiam ser os teus. Os teus! Numa guerra que não é nossa. Que a minha aldeia não lucra. Os meus filhos não. Os teus filhos não. Os filhos das famílias marroquinas não.

0: Obrigado, pessoal.
1: Pequena introdução ao punk rock.
0: Tivemos
1: uma corda, duas cordas, três cordas. Não interessa.
0: Tu és bué aqui.
1: Tu és bué. Palgazas, tu és bué. Ricardo Martins, tu és bué. Bons shows. Vocês são bué. Para cima de bué mesmo. Muito obrigado por estarem aqui. Uma banda de punk rock. Três acordes e muita vontade. Obrigado por estarem aqui. No meio da vossa festa. Num palco com este nome. Num festival com esta história e com este espírito. É um orgulho e um prazer estar aqui. Obrigado pelo convite.
0: André, tu és bué.
1: Tu és bué? Se tiver energia,

0: Vocês são
1: bons. Obrigado, moços.
0: Eu sou um belo embaixo, mano. São bons, são lindos, são diferentes. Enchei-me o coração de esperança. Tempos de merda. Sentimos demasiado medo todos os dias pelo telemóvel, jornais, conversas de merda na mesa do lado, gente zangada atrás do volante. Tempos de merda. Mas quando olho para aqui e vejo vossas caras jovens, felizes, com esperança que a gritar que amanhã vai ser fixe, eu fico com o coração mais cheio. E quando lembro que há 30 anos alguém com essa esperança e com essa felicidade saiu de Cacilhas, atravessou o Rio Tejo para ir dançar ao Bairro Alto, que eu só queria dançar, encontrou 20 nazis, carecas, homens que no dia da raça decidiram: hoje vamos à caça. Hoje, irmãos lusitanos, hoje matamos um preto. Mário Machado e 19 homens mataram Alcindo Monteiro. Fica a promessa que nós fazemos juntos, bons sons. Se agarrarmos a mão de quem está ao lado, nem mais um irmão morre à mão de um fascista. Nem mais uma irmã tem medo de sair à rua. Se estivermos juntos, quem tem medo são os fachos. Esta música chama-se Alcindo. Lembrem Alcindo Monteiro.
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António Arações Lopes, graças Zeca Afonso. A nossa herança é forte, a nossa herança é viva, a nossa herança dá para tocar rápido em punk rock. Esta música chama-se Era de Noite, é uma música de Zeca Afonso. Abra a roda, levanta.

0: Mães Solteiras, o som da atuação ontem à noite neste Bons Sons, em direto de Sem Soldos. Estamos nos cartuchos finais desta segunda noite de resistência também na Rádio Pública Portuguesa e do rock. Aliás, temos feito um bocadinho desse caminho de várias águas. Nesta ligação de sexta-feira já estivemos pelo Vagos Metal Fest, ainda também o Sonic Blast, há pouco no Neopop com a Teresa Vieira, também contar-nos as últimas em direto de Viana do Castelo. Para já, vamos dar um salto bem mais curto, vamos até ao palco Zeca Afonso, e estávamos aqui no embalo, curiosamente, de Zeca Afonso.
1: Era de noite e levaram com os Mães Solteiras, e do Zeca Afonso, na versão dos Mães Solteiras, vamos até ao palco Zeca Afonso para ouvir algo bastante diferente.
2: Vamos a isso, vamos ao jazz, como tu disseste muito bem, Tiago, jazz.pt de Yakuza, aqui, digo eu, com um bocadinho um punkzinho para o Moshito, como João Turgal, El Espanhol, disse há
1: instantes. Essa a transição, não é?
2: Essa a transição. Vamos abrandar um bocadinho o ritmo, mas vamos até então ao palco Zeca Afonso. Fica com os Yakuza.
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Senhor José Cruz, é um prazer não estar aqui. Estávamos há muitos anos para estar aqui neste grande festival. Se for dos problemas técnicos, let's go.

0: Bom, shows, mais uma vez é um prazer enorme estar aqui. Olha, pai, man, se vocês estivessem aqui a ver esta rampa aí, cheia de pessoas, mano, sensação incrível. Muito obrigado por estarem aqui connosco. Se foda aos problemas técnicos. Salve de palmas para este festival, bons sons, grande festival, foda. Vamos tocar mais umas quantas. Esta próxima música chama-se Penha de França.
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0: Quero ouvir muito barulho para a Penha de França. Quem é que daqui sabe onde é que é a Penha de França? Mete o braço no ar! Penha de França! Penha de França!

0: Jazz, Peteto, Yakuza nesta noite de sexta-feira em rigoroso direto na RTP Antena 3. O Afonso também, o AFTA 3000, Pedro incluído, Alexandre e mais um Pedro, o Pedro Nobre, nesta aventura coletiva deste jazz vivido e respirado nesta boa noite de sexta-feira. E bons companheiros nesta aventura muito plural da nossa rádio, com redes obviamente incluídas também. Passem por lá se estão de viagem, a caminho de uma outra qualquer paragem neste vosso fim de semana. Está tudo guardado em antena3.rtp.pt, também Facebook mais Instagram. Quanto aos bons companheiros da aventura do nosso rádio, Bruno Martins, também João Trugal, Valentina Jesus, estou a sentir esta equipa com uma espécie de sinalética, de bateria fraca. Não me estou
1: a
2: reconhecer.
1: Bateria fraca?
3: Esta equipa parece
0: um telemóvel a anunciar bateria fraca. Eu não estou a perceber nada do que está a acontecer.
1: Não, é só espaço para tu brilhares.
0: Ok.
2: Tu é que és o power bank
3: desta
0: equipa. Obrigado. Atenção com toda a energia. Amanhã vamos voltar a partir das 3 da tarde. Emissão na RTP Antena 3. Ainda também a lembrar-vos que esta produção assinada a quatro mãos pela Filipa Ramos, também pela Inês Soares. As reportagens Bruno Martins, João Trugal, Valentina Jesus. No estúdio o nosso shout-out para a Teresa Oliveira e também a Isilda Sanz. O som do Gonçalo Lopes e do João Francisco, talvez Galhós também, incluído nesta noite de sexta-feira. Estamos de saída, está tudo guardado deste Bons Sons. Amanhã façam-nos companhia. Vamos estar aqui completamente à solta, pela aldeia. Vamos ver como é que isto vai.
1: Mas com moderação.
2: Já estivemos hoje também.
1: Sim, completamente.
2: Temos andado à solta, de rédea solta, de roda no ar, como se costuma dizer, não é?
0: Esta equipa do Bons Sons.
3: Estamos a viver o slogan.
0: Sim, se nós tivéssemos um Tinder coletivo, a nossa descrição de Tinder seria à solta. É como está a passar pela cabeça em
4: portanto. Meu Deus do céu.
0: Sim, sim. Amanhã prometemos campismo. Valentina, tens aí. Para cumprir.
3: Sim.
0: Amanhã também mais música portuguesa. Vamos fazer outra vez uma revisão da matéria dada, daquilo que não transmitimos hoje e também do que aconteceu na primeira noite de quinta-feira. Isto, as emissões estão muito plurais também. Andamos atrás e à frente no tempo. Mas amanhã temos Lisa Sereno, também Calcutá, os nossos Marquise, Bruno Martins.
2: Exatamente, vêm trazer então o rock. Vamos andar a espreitar aquilo que aconteceu ontem aqui no palco Lopes Graça com os Miss Universo. Vamos andar a revisitar o que é ainda de hoje, João Lucas.
1: Luca Argel e Rita Cortesão também.
0: Portanto, muito bem.
1: Com entrevista e concerto. Não é?
0: Já perceberam, nós na verdade estamos a guardar muito. Estamos a deixar tudo muito bem guardado para sairmos em grande deste Bons Sons que em matéria de festival vai durar até domingo. Vejam, olhem para o cartaz, está tudo no nosso site antena3.rtp.pt. Amanhã às 3 da tarde estamos de regresso. Beijinhos!
3: Tchau!
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